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a gente tem aqui, né, velho? 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Eu agradeço muito por ter a oportunidade de poder dar esse rolê aqui, velho. Tudo isso é graças à música, graças à galera que me assiste.

0: já me sinto um vencedor só de estar aqui, velho. 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Tá sendo uma experiência muito marcante.
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0: 21h52.
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0: 22 horas.
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1: 22 horas e 12 minutos.

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2: 23 horas.
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1: 23 horas e 12 minutos.

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Siga conosco, já é tarde, já terminou o dia. Obrigado, Senhor, por tudo que conseguimos fazer hoje, pela nossa família, por quem trabalhamos, pelos nossos amigos e amigas que encontramos. Dá gosto, Senhor, trabalhar convosco na construção de uma humanidade mais feliz e de um mundo mais humano e fraterno. No entanto, Senhor, pedimos perdão por aquilo que poderíamos ter feito e não fizemos. Poderíamos ter dado e exigido um pouco mais de nós. Amanhã, porém, teremos uma nova oportunidade. Procuraremos fazer aquilo que estiver dentro de nossas possibilidades. Esperamos encontrar-vos novamente, amanhã, fortalecidos e fortalecidas com a vossa graça, para realizar os propósitos que hoje renovamos na vossa presença. Amém. Pai nosso que estais no céu, santificado seja o vosso nome. Venha a nós o vosso reino, seja feita a vossa vontade, assim na terra como no céu. O pão nosso de cada dia nos dai hoje. Perdoai as nossas ofensas, assim como nós perdoamos a quem nos tem ofendido. E não nos deixeis cair em tentação, mas livrai-nos do mal. Amém. Ave Maria, cheia de graça, o Senhor é convosco. Bendita sois vós entre as mulheres, e bendito é o fruto do vosso ventre, Jesus. Santa Maria, Mãe de Deus, rogai por nós, pecadores, agora e na hora de nossa morte. Amém. Glória ao Pai, ao Filho e ao Espírito Santo, como era no princípio, agora e sempre.

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0: Meia-noite e 20 minutos.
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0: 1:21.
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0: 1:40.
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2: Duas horas.
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0: 2 horas e 19 minutos.
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0: 2 horas e 40 minutos.
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0: 3 horas.
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0: 3:21.
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0: 3:41.
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1: 4 e 7.

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2: 4 e 14.

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1: 4:33.

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2: 4h55.
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Bom dia, irmãos e irmãs. Senhor, dormimos bastante, descansamos e estamos dispostos e dispostas para o dia que agora se inicia. Nós te agradecemos pelo sono repousante que tivemos nesta noite e queremos te dizer que durante o dia inteiro queremos estar na tua presença. Queremos enxergar-te em nossos lugares de trabalho, nas pessoas com quem cruzamos pelas ruas, nos marginalizados que encontramos. Faze que tenhamos para cada um deles e delas uma atitude digna de cristãos que carregamos conosco. Que sejamos pacientes, caridosos e caridosas com as crianças e que aprendamos a corrigir sem humilhar, a amar sem adular e a fazer aquilo que teu Filho Jesus Cristo veio fazer entre nós, viver uma vida inteira de amor no serviço aos irmãos e às irmãs. Que todos e todas tenham um bom dia, um bom trabalho e que o Senhor Jesus permaneça sempre em nossos corações. Glória ao Pai, ao Filho e ao Espírito Santo, como era no princípio, agora e sempre. Amém.

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1: Eita, só modão bom demais no Amanhecer Sertanejo, você ligado aqui na Oriente FM. Bom dia, excelente segunda-feira, excelente semana pra você. Que bom ter a sua companhia. Vamos juntinhos por aqui até as 8, tocando só modão bom demais. Pra você que sintoniza aí nossa programação em casa, no carro, no trabalho, né? Você já tá aí trabalhando. Obrigado pelo carinho, pela companhia. Vamos juntos no Amanhecer Sertanejo, só modão.

0: Rita Modão, lá Oriente FM, João Mineiro e Marciano, ainda por aqui, Gilberto e Gilmar. Alô, Wagner, os amigos aí da Boa Vista, sempre na sintonia, ligados aí no Amanhecer Sertanejo. Bom dia, volto já com mais.
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0: Agora 5h20.
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0: Oriente, agora 5h26.
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0: Só mandar um bom dia mais amanhecer sertanejo. Se ligaram comigo. Excelente segunda-feira, excelente semana pra você na sintonia. Abraçando aqui os amigos ligados com a gente, participando aqui no programa. Alô, alô, Vicente. Bom dia, os amigos aí do Cotovelo. Alô, Santa Maria de Itabira. Toda a região aí na sintonia. Um abraço. E tá com a gente também o Deusdete, família em Pedra Azul, sempre na sintonia. Dona Anísia, os amigos aí na comunidade, Água Boa. Alô, Santa Cruz de Salinas, bom dia, bom dia. Alô, Pedro e General Dutra, sempre na sintonia também, bom dia pra você. Nossa amiga Ritinha, os amigos com a gente em... Nossa amiga Ritinha de Santo Antônio, do Rio Abaixo, tá aí na sintonia também, ligadinha aí no Amanhecer Sertanejo, bom dia pra você. Nossa amiga Cláudia, na comunidade Cantinho, também na sintonia. Alô, alô, Guilherme, o amigo Guilherme também com a gente, os amigos de Morro do Pilar, ligados também com a gente. Bom dia, Guilherme, obrigado pela companhia. Vamos juntos nessa manhã maravilhosa, muita moda boa no Amanhecer Sertanejo. Meu amigo Mazinho do Bidó apareceu, fala comigo, Mazinho, bom dia.
2: Fala, Marcos, bom dia, meu amigo Marcos.
0: Bom dia.
2: Como é que você tá, meu querido amigo? Joia. Manda moda boa pra nós aí. Chapeludo, três pra você, pra Darlan, pra meu amigo Quilimac, Nilcim nas Três Barras, Marianinha, Theo, Letinho Caju, pra todos que gostam da música. Desejo a todos um bom dia, uma ótima segunda-feira. Deus abençoe o nosso dia, a nossa semana. Abraço, meu amigo. Tamo junto.
0: Valeu, Mazinho, um abraço. Valeu, bom dia pra você, Mazinho.

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1: 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Agora 5h40.
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6: Muito bem, na Oriente, agora 5h46, de volta, Amanhecer Sertanejo, só modão pra você na sintonia, ligado comigo, nesta manhã de segunda-feira, excelente semana, excelente segundona, pra você que tá aí na sintonia, colado com a gente, no Amanhecer Sertanejo, abraçando aqui os amigos, sempre na audiência com a gente, participando aqui do programa, bom dia, bom dia. Vamos juntos no Amanhecer Sertanejo, só modão, falando com os amigos na sintonia. Meu amigo Charles, locutor, também com a gente, os amigos em Divisópolis. Alô, alô, Charles, bom dia, fala comigo.
7: Fala, meu amigo Marcão, bom dia, bom dia. Bom dia, ouvintes da Rede Oriente, passando aqui para desejar uma semana abençoada para todos nós. Forte abraço do Charles, locutor. Tamo junto, Marcão. Falouzão pra galera bacana lá de Mata Verde, Minas Gerais, tá lá na sintonia. Alô, Titoi, tá curtindo a programação lá do meu amigo Marcão, lá em Mata Verde, Minas Gerais. Toda essa galera acompanhando aí, programação do Marcão. Tamo junto, meu brother.
6: Valeu, Charles, um abraço pra vocês, amigos em Divisópolis, Mata Verde, toda a região sempre na sintonia. Bom dia! Bom dia!

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2: Só modão no Amanhecer Sertanejo. Bom dia pra você. Juntos por aqui, abraçando os amigos na sintonia. Dona Ana Maria, ligadinha também com a gente na comunidade Tombo, mandando aí uma alusão pros amigos, pras amigas aí na sintonia. A nossa amiga Silvia no Araçagi, Mazinho e família, sempre na audiência também. Obrigado, Dona Ana. Bom dia pra senhora, boa semana. Quem tá com a gente também, a Soninha. Bom dia, Soninha, os amigos aí do Baú Simão. Alô, Santa Maria, toda a região aí com a gente. Minha amiga Nice, os amigos na Fazenda Jacutinga. Alô, Medina, sempre com a gente também. Só modão no Amanhecer Sertanejo. Você ligado comigo até as 8 da manhã, juntos por aqui, com muito mais sucesso para você sempre na sintonia. 4 faltando agora para 6.

0: Ataí de Alexandre na Oriente, basta você voltar. Eita, modão bom demais.
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0: Bom dia pra você na Oriente, agora 6 horas.
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4: O anjo do Senhor anunciou a Maria, e ela concebeu do Espírito Santo. Ave Maria, cheia de graça, o Senhor é convosco. Bendita sois vós entre as mulheres, e bendito é o fruto do vosso ventre, Jesus. Santa Maria, Mãe de Deus, rogai por nós, pecadores, agora e na hora de nossa morte. Amém. Eis aqui a serva do Senhor, faça-se em mim segundo a vossa palavra. Ave Maria, cheia de graça, o Senhor é convosco. Bendita sois vós entre as mulheres, e bendito é o fruto do vosso ventre, Jesus. Santa Maria, Mãe de Deus, rogai por nós, pecadores, agora e na hora de nossa morte. Amém. E o Verbo divino se fez carne e habitou entre nós. Ave Maria, cheia de graça, o Senhor é convosco. Bendita sois vós entre as mulheres, e bendito é o fruto do vosso ventre, Jesus. Santa Maria, Mãe de Deus, rogai por nós, pecadores, agora e na hora de nossa morte. Amém. Rogai por nós, Santa Mãe de Deus, para que sejamos dignos das promessas de Cristo. Oremos. Infundi, Senhor, como vos pedimos, a vossa graça em nossas almas, para que nós, que pela anunciação do anjo, vimos ao conhecimento da encarnação de Jesus Cristo, vosso Filho, por sua paixão e morte, sejamos conduzidos à glória da ressurreição, pelo mesmo Cristo, Senhor nosso. Amém.
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6: Os salmos estão em toda a Bíblia, no Antigo e no Novo Testamento. É uma grande oração da Bíblia, do povo de Deus, da igreja. São 150, cada salmo é diferente do outro. Tem salmo do perdão, do louvor. O salmo 94 é o salmo de convidar o pessoal para a oração, para o louvor, para participar. É um salmo invitatório. Vinde, exultemos de alegria no Senhor. Aclamemos o rochedo que nos salva. Ao seu encontro, caminhemos com louvores e com cantos de alegria o celebremos. Vinde, adoremos e prostremos-nos por terra. Adoremos ante o Deus que nos criou, porque Ele é o nosso Deus, nosso pastor. E nós somos o seu povo e o seu rebanho, as ovelhas que conduz com a sua mão. Oxalá ouvisseis hoje a sua voz. Não fecheis os corações como em Meriba, como uma massa no deserto, aquele dia em que outrora vossos pais me provocaram, apesar de terem visto as minhas obras. Meriba é uma região do deserto onde o povo se revoltou contra Moisés e Deus mandava tudo para eles, eles não reclamavam, viviam reclamando. Mas Deus, enfim, mandou até água, mandou o maná, mandou as codornizes, mas mesmo assim o povo ainda reclamava dele através de Moisés, né? Meriba e Massa, dois lugares que ficaram marcados pela reclamação do povo injustamente. Esse salmo nos convida então a louvar a Deus, a rezar, a cantar, a participar da liturgia.

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1: FM. Agora 6:04.
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19: Muito bem, que bom ter você com a gente aqui na Oriente. Bom dia pra você na sintonia, 6h10 agora.
18: Bom dia!
19: Só modão no amanhecer sertanejo. Abraçando os amigos aqui na sintonia, participando no programa. Bom dia, Jubileus, amigos em Medina, General Dutra aí na sintonia também. Um abraço, Milsa Viana e família em Pedra Azul, também ligado.

0: escuta no programa. Alô, alô, nosso amigo Marcelo está na sintonia e falando com a gente. Marcelo, bom dia.
1: Bom dia, Marcos. Mandou a alusão para nós aqui na Fazenda Campo Limpo, Água Branca. Para minha sogra Edna na Fazenda Laje, Carlos Alberto, Aécio, Paranise, José Nito e Loura na Ponte Nova.
0: Certo.
1: Para Sérgio, Zé Hélio e Besourão da Chapa do Ramiro.
0: Certo.
1: O meu amigo Diego aqui no Lajedim. Para aquela é do Mocó aí. Minha mãe Lúcia também do Mocó. Para todos os ouvintes que estiverem ouvindo a Oriente FM. Manda música boa para nós e Chicó de Luz. Beleza, parceiro? Tamo junto e misturado é nóis.
0: Valeu, Marcelo. Abraço para você, toda a turma aí da sintonia. Bom dia.

0: Cowboy Chora, Rio Negro e
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0: Eita, só modão no Amanhecer Sertanejo. Mais abraços, mais alô, os amigos estão na sintonia, participando aqui com a gente. Bom dia, abraçando aqui os amigos. Meu amigo João Pereira tá ligado aí também na programação. Um abraço, João, bom dia pra você, mandando um alusão aí pra galera na sintonia. Bom dia, quem tá com a gente também, nossa amiga Fabiana, na Fazenda Pedra do Modesto, mandando um alusão especial pra filha Emily, a Priscila também na sintonia, o irmão Fábio, na Fazenda Serrinha. Também a sobrinha Vívia, o Flávio, todos aí com a gente, obrigado pela companhia. 6:17 na Oriente.

0: Modão bom demais, Zezé de Camargo e Luciano na Oriente. Volto já.
1: A Oriente FM informa a hora certa. Oriente
0: FM. Agora 6:21.
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1: Só modão bom demais, Amanhecer Sertanejo, abraçando os amigos na sintonia, mais alô, mais abraços, quem tá com a gente, os amigos participando aqui no programa, Samira, bom dia Samira, fala comigo, os amigos em Araçagi, bom dia.
2: Bom dia, aqui é a Samira do Araçagi, quero mandar um alô pra Paulinho e passei uma música de Guilherme Silva.
1: Beleza, Samira!
2: E mandar um alô pra Cleonice também. E Nel, lá da Araçagi de Baixo.
1: Certo, obrigado pela participação, tá aí na sintonia. Bom dia, 6h27.

0: obrigado. Logo mais eu volto com mais Moda Boa.
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0: Agora 6h34.
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11: 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A pessoa que você ama se afastou de você. Seu comércio ou empresa está indo à falência. No seu lar não tem paz nem alegria. 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
15: Vamos à carta do ouvinte. Confira agora a carta do ouvinte que pede ajuda e orientações espirituais ao mestre Manuel de Ogum.
16: Você está ouvindo o programa Sua Vida e Seus Caminhos do mestre Manuel de Ogum, que recebe mais uma carta, no qual vou ler agora. A carta é de Nathalie, ela mora em Araguaçu, no Tocantins. Ela que pede ajuda espiritual ao mestre Manuel, porque ela e seu companheiro andam brigando muito de uns tempos para cá. Em sua carta ela diz: mestre Manuel, moro com um rapaz há pouco mais de um ano, e de uns tempos para cá estamos brigando muito. Do nada, ele ficou agressivo e começou a me bater. Não sei se ele ainda me ama, mas não quero mais ficar com ele. Só que estou com medo de terminar e me arrepender. Depois que fui morar com ele, minha vida mudou. Ele me ensinou a ter ambição e não quero perder isso. O senhor pode me ajudar? Assinado Nathalie, moradora de Araguaçu, no Tocantins.
17: Através de suas análises em jogos de búzios e cartas de tarô, o mestre Manuel revela a solução.
18: E o melhor caminho a seguir?
16: O mestre Manuel responde: mas do que você tem medo? Se não gosta mais dele, o que é perfeitamente compreensível, já que ele ficou tão agressivo, tem mais é que se separar antes que as coisas piorem. Só porque quer deixar esse homem não significa que vai voltar a se conformar com o que tem e deixar sua ambição de lado. Ou você acha que não tem condições de lutar pelo que deseja se estiver sozinha? Confie mais no seu potencial e não deixe que ninguém diminua você.
15: Obrigado a todos pela sua audiência. Continue ligado aqui em nosso programa. 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
13: Agora, nesse momento, quero falar com você que está doente, desenganado pelos médicos, você que está endividado, desempregado, problemas com negócios, problemas com a família, problemas sentimental, você que está sendo vítima de feitiçarias, vícios, inveja, caminhos amarrados e nada está dando certo. Olha, dê um passo à frente com muita fé e procure mudar toda a sua vida, se libertar de todos os problemas, porque todo problema tem uma solução.
19: E agora vamos à carta de agradecimento dessa pessoa que obteve explicações, soluções e seus problemas foram resolvidos. E hoje encontra-se feliz e nos escreve para agradecer.
20: Da cidade de Vila Jacuba, no estado de Mato Grosso, chega a cartinha da consulente Eliene Valério. Na sua carta ela diz: certa vez fui na casa de um amigo para rezar um terço, pois aqui no interior do estado temos este costume. No caminho de volta, eu contei para minha amiga que estava passando por muitos problemas na minha casa com meu marido. Ela me aconselhou a procurar o mestre Manuel. Procurei o mestre e, graças a Deus, o meu lar foi restaurado. Hoje eu sou uma pessoa muito feliz ao lado do meu marido. Obrigada, mestre, pela paz que trouxe para o meu lar.
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22: Como é seu nome?
23: Maria.
22: Maria, Maria, a senhora mora onde, dona Maria?
23: Vila Propício.
22: Vila Propício. Qual foi a bênção que a senhora recebeu aqui na casa através dos guias e dos trabalhos espirituais de luz?
23: Nossa, foi uma bênção que eu recebi. Nossa, que meu filho estava totalmente destemperado. Agora não, agora ele já não põe a família mais para correr de casa.
22: Ele estava muito violento.
23: Nossa senhora, estava violento demais.
22: E agora ele está calmo, graças a Deus.
23: Graças a Deus.
22: E os trabalhos espirituais de luz. Entendi. E a senhora está feliz?
23: Eu estou muito feliz. Nossa, graças a Deus.
22: Foi uma bênção, um milagre aconteceu, né?
23: Está acontecendo na minha vida. Que o dia
22: e
23: que
22: a senhora também está sofrendo com isso, muito. Não só a senhora, ele e toda a família, né?
23: E toda estava sofrendo, nossa.
22: Mas hoje a senhora está feliz, dona Maria.
23: Graças a Deus, estou muito feliz.
22: Porque a senhora me procurou, né?
23: Eu procurei o senhor.
22: Com muita fé.
23: Muita fé.
22: Porque tem que ter fé.
23: Tem.
22: E a senhora veio com fé, fizemos trabalhos, né?
23: Graças a Deus.
22: Direitinho, e graças a Deus, hoje a senhora está aqui feliz.
23: Graças a Deus.
22: A senhora está emocionada, né?
23: Oh, nossa, porque o sofrimento nós estávamos vivendo. E
22: esse sofrimento acabou.
23: Do dia que eu vim aqui pra cá, que eu cheguei lá em casa, mas foi uma desavença. O irmão brigou com os outros, foi uma desavença. Agora, graças a Deus.
22: Quietou tudo, tá todo mundo calmo, tranquilo.
23: Calmo.
22: A família inteira feliz.
23: Graças a Deus.
22: Tá certo. Como é o nome da senhora?
23: Maria.
22: Mora em
23: Vila Propício.
22: Está feliz aqui, agradecendo no programa. Agradecendo,
23: seu Manuel.
22: Todo dia a senhora escuta.
23: Escuto, todo dia.
22: Hora da oração.
23: Na oração, estou presente, estou orando também.
22: Graças a Deus, Graças a Deus. Eu fico muito feliz por isso.
23: E
22: também,
23: que o
22: seu
23: Manuel de Ogum existe na vida, que se não fosse, nós estaríamos perdidos. Nossa Senhora,
22: nossa. A senhora está chorando aqui, está emocionada.
23: Estou emocionada.
22: Mas é assim mesmo. Mas está chorando hoje, mas é de alegria.
23: De alegria, graças.
22: Hoje a senhora está chorando, mas é de alegria, né,
23: Dona Maria? De alegria, graças a Deus. Graças.
22: Está aqui dando testemunho, né, Dona Maria, que mora em Vila Propício, né?
23: É.
0: Oração para súplica milagrosa. Glorioso São José, nós vos glorificamos como perfeito modelo do operário amigo dos pobres, consolador dos que sofrem e dos imigrantes. O santo da providência fostes na terra, a imagem viva da bondade e da solicitude de Deus Pai. Fostes o laborioso carpinteiro de Nazaré, o mestre de trabalho do Filho de Deus, que por nós se fez humilde trabalhador. Intercedei por todos os que trabalham, intelectual ou manualmente. Dai às nações uma legislação conforme ao Evangelho e ao espírito de caridade cristã, e um ordenamento conforme a justiça e a paz.
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31: 7:25.
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1: 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Segunda-feira, 14 de setembro, começando o Café Express. Eu sou Vitória Vieira.
2: Eu sou Evandro e estas são as manchetes de agora. Café Express.
1: Comissão Global sobre Drogas pede o fim de punitivismo contra crianças.
2: O programa CNH do Brasil aumenta pedidos de habilitação em mais de 200%.
1: A associação pede moderação diante da crise no STF.
2: IPCA surpreende e reforça a corte da Selic.
1: BR Partners faz aumento de capital de 30 milhões de reais. O relatório da Comissão Global de Políticas sobre Drogas alerta que políticas punitivas afetam gravemente crianças e adolescentes. Dados da ONU indicam que mais de 1 milhão de jovens são mantidos sob custódia policial anualmente, enquanto 410 mil são encarcerados. No Brasil, 27% dos adolescentes privados ou restritos de liberdade em 2023 estavam presos por tráfico de drogas. A comissão defende reformas urgentes, incluindo alternativas à prisão, à justiça restaurativa, medidas comunitárias e a maior participação dos jovens na elaboração das políticas.
2: Nos primeiros 9 meses do programa CNH do Brasil, mais de 2 milhões de pessoas conseguiram a habilitação, enquanto os pedidos de primeira carteira cresceram 216%, passando de 2 milhões e 300 mil em 2025 para 7 milhões e 300 mil em 2026. Entre as mulheres, houve aumento de 18% nos processos iniciados. O Nordeste liderou o crescimento regional, com 54,7%. Segundo o Ministério dos Transportes, as novas regras geraram economia de quase 10 bilhões de reais aos condutores. As mudanças incluem curso teórico digital e gratuito, redução das aulas práticas obrigatórias de 20 para 2 horas e possibilidade de contratação de instrutores autônomos.
1: A Associação Nacional dos Procuradores da República divulgou nota pedindo moderação e respeito à legalidade diante da crise envolvendo o Supremo Tribunal Federal e o Procurador-Geral Paulo Gonet. A manifestação ocorre após o agravamento das divergências entre André Mendonça e Alexandre de Moraes. A entidade defendeu a prevalência das instituições, o diálogo entre os poderes e o respeito mútuo.
2: Vamos agora com notícias do mercado financeiro.
3: Mercado financeiro. Tudo sobre a Bolsa de Valores.
2: O Índice Nacional de Preços ao Consumidor Amplo, IPCA, registrou deflação de 0,32% em agosto, após avançar 0,07% em julho. O resultado veio abaixo da mediana de queda de 0,29%, apontada pelo Broadcast, e levou a inflação acumulada em 12 meses de 4,44% para 4,22%. Na avaliação dos economistas, o dado apresentou uma composição favorável, com desaceleração dos preços de alimentos, combustíveis e serviços. A leitura reforça as apostas de que o Banco Central vai cortar a Selic em 0,25 ponto percentual na próxima reunião do Copom.
1: A BR Partners vai fazer um aporte de 30 milhões de reais no banco BR Partners, que é subsidiária. O valor será utilizado para reforçar a estrutura de capital do banco BR Partners e suportar o desenvolvimento das atividades. A ideia inicialmente seria o aumento de capital e de uma transação entre companhias irmãs.
2: Outras notícias daqui a pouco aqui no Café Express. Até já.
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1: 7:33.
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0: dia, boa segunda-feira, boa semana pra você ligado na Oriente. Vamos juntos! Muita moda boa do amanhecer sertanejo, abraçando os amigos na sintonia. Alice do Cedro tá aí ouvindo a gente, com toda a família, sempre na sintonia. Obrigado pela participação. E mais com a gente, a Neuza Magalhães, em Morro do Pilar. Bom dia, Neuza! Vou falar agora com minha amiga Rosália de Medina, também tá na sintonia. Bom dia, Rosália, fala comigo!
1: Bom dia, Marco, tudo bem com você,
0: Marco? Tudo bem.
1: Ô, Marco, gostaria de oferecer uma música, Casa Triste, para minha filha Maria Aparecida, Morro Agudo, Maria Vitória, Maria Clara, Carla Cauane, Clebson, Iris na Pedra Lavada, Compadre Felipe, Pietro, Geja, Cláudia, Francis Lene, Manuza no Bar Saudade, Arthur, Isadora, Felipe, Preta, Luna, Fazenda Engenho, André Luiz, principalmente para você, Marcos.
0: Obrigado, Rosália!

0: gente, Rick Renner. Bom dia pra você, já já mais modão.
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0: Agora 7h47.
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0: excelente semana pra você, ligado na Oriente 753.
1: Bom dia!
0: Bom dia pra você. Vamos falar com os amigos na sintonia, participando aqui com a gente. Bom dia, Nice. Ligadinha também aí na Fazenda Jacutinga, Medina. Alô, Margarete, em Pedra Azul, também na sintonia. Seu Antônio, fala comigo, seu Antônio. Bom dia.
2: Bom dia, tudo bom?
0: Tudo bem.
2: Tô mandando aí um alô para toda a minha família e também para todos os ouvintes. Se você puder, toca pra mim uma canção aí romântica, tá bom?
0: Beleza.
2: Muito obrigado aí, bom dia.
0: Bom dia, seu Antônio, os amigos em Águas Vermelhas, obrigado pela companhia. Meu amigo Paulo Galego, bom dia, Paulo, fala comigo.
3: Ô, meu amigo Marco, bom dia. Manda um alôzão aí pra galera aí, Marco. Manda um alô aí pra galera do Araçagê aí, manda um alô pra Nel, Nicinha, Creonice, seu Geraldo, Marcelo. Aí, manda um alô aí pra essa galera toda aí da Nova Serrana também. Manda um alô aí pra, no Corga aí pro meu amigo Noga e a família, beleza? Meu amigo Vilas lá na Jissara e a galera toda da Jissara. E aqui no Castelo, manda aqui pra galera toda aqui do Castelo que nós estamos aqui. Rosa de Mar, Tereza, Mar, Val, todo mundo aqui do Castelo aqui, tá ligadinho aqui também. E manda um alô pra Divisop lá. Minha mãe também, que tá na divisa, curtindo, foi na divisa da passeada, tá lá. Onde ela vai, o raidinho dela tá do lado. Tá lá escutando lá, Oriente FM, lá na divisa. Alô, Marco, fica com Deus e semana começa em paz pra todo mundo.
0: Amém. Valeu, Paulo, um abraço pra você. Bom dia, quem tá falando com a gente, minha amiga Coquinha de Pedra Azul. Bom dia, Coquinha.
4: Bom dia, DJ Cabelo.
0: Bom dia, bom dia.
4: Vamos, menino.
0: Vamos que vamos.
4: Deus abençoe a sua segunda-feira, sua idade.
0: Amém.
4: E manda uma música bem bonita aí pra nós, de Amado Batista. Preço pra você, Darlan, sua esposa, dona Sônia Zecá, minha tia Merita e minha irmã Branca. E certo. Todos os ouvintes da Rádio Oriente.
0: Pronto.
4: Rádio Oriente, sucesso o tempo todo. Fica com Deus, beijo.
0: Valeu, Coquinha, bom dia pra você. 7h55 na Oriente.

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2: Vai, boiadeiro!

Juliana Castela finalizando muito bem o Amanhecer Sertanejo. Obrigado, gente, pelo carinho, pela companhia e a participação aqui no programa. Amanhã encontro marcado novamente, se Deus quiser. Ótima segunda-feira, ótima semana. Já tem bom

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2: Oriente 8 e 4.
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12: Olá, as notícias do Brasil e do mundo. Este é o Café Express no ar.
13: E eu sou Vitória Vieira. Vamos às manchetes.
12: Faturamento da indústria cai 2% em julho, segundo o CNI.
13: 89% dos brasileiros dizem que problemas financeiros afetam a saúde mental.
12: Exportações de algodão crescem 22% em 2026.
13: B3 muda a regra do Ibovespa e BDRs de empresas brasileiras poderão entrar no índice a partir do ano que vem.
12: CPI, inflação dos Estados Unidos sobe 0,4% em agosto e acumula alta de 3,4%. O faturamento da indústria de transformação caiu 2% em julho, na comparação com junho, pressionado pelos juros elevados e pela desaceleração econômica. No acumulado de janeiro a julho de 2026, houve queda de 0,5% frente ao mesmo período do ano passado. Apesar da retração nas receitas, os demais indicadores mostraram pouca variação, sugerindo estabilidade no mês. O emprego cresceu 0,2%, enquanto massa salarial aumentou na mesma proporção. As horas trabalhadas subiram 0,2% e a utilização da capacidade instalada passou de 77,3% para 77,4%. Segundo a CNI, os números confirmam o desaquecimento da atividade industrial ao longo do ano.
13: Uma pesquisa da Seara, em parceria com o Instituto Opinion Box, revela que 89% dos brasileiros já sofreram impactos na saúde mental devido a problemas financeiros. Entre os principais efeitos estão a piora no sono, alterações no humor, problemas de autoestima,

0: autoestima e instabilidade emocional. O levantamento também mostra que 83% gostariam de investir mais em saúde mental. Atualmente, 67% já gastam com saúde mental e 36% comprometem cerca de 10% da renda para isso.
1: As exportações brasileiras de algodão ultrapassaram 2 milhões de toneladas nos primeiros 8 meses de 2026, aumento de 22% em relação ao mesmo período de 2025. Em agosto, foram embarcadas 106,3 mil toneladas, uma alta de 37,3%, gerando receita de 179,7 milhões de dólares, crescimento de 45,5%. O preço médio também aumentou 6%, chegando a 1,70 dólar por quilo. Segundo a Anya, os resultados indicam expansão consistente do Brasil no mercado internacional e fortalecem sua posição como líder global no fornecimento de algodão. A Índia foi o principal destino em agosto, seguida por Paquistão, Bangladesh, Vietnã e Turquia.
0: Vamos com as notícias do mercado financeiro.
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0: A B3 anunciou uma mudança na metodologia do Ibovespa, que é o principal índice da Bolsa Brasileira. Os BDRs de empresas brasileiras passarão a compor o índice a partir do primeiro semestre do ano que vem. Em comunicado, a B3 informa que a participação total de BDRs no Ibovespa será limitada a 10% da carteira teórica. Segundo a operadora da Bolsa, a decisão foi tomada após amplo processo de discussão com os participantes do mercado e reflete as transformações do mercado nos últimos anos.
1: O Índice de Preços ao Consumidor, CPI, na sigla em inglês, dos Estados Unidos, avançou 0,4% em agosto, informou o Departamento do Trabalho. Para comparação, em julho o índice havia subido 0,1%. A inflação norte-americana no acumulado dos últimos 12 meses soma 3,4%, em linha com o esperado pelo mercado. Com isso, os preços ainda estão acima da meta de 2% perseguida pelo Federal Reserve.
0: Uma pausa rapidinha, a gente volta já já, é só um golinho de café. Quer informação do Brasil, do mundo? Quer tomar um café com a gente? Fique ligado na Rádio Oriente FM 98,3.

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1: Oriente 8:15.
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23: 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Bom dia, estamos chegando por aqui para lhe fazer companhia na Oriente, aumente o som.
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23: Sim, meus amigos, por aqui estamos com as graças do nosso poderoso e bom Deus, iniciando mais um programa Bom Dia Oriente nesta segunda-feira, 14 de setembro. É sempre um prazer ter você com a gente e ter a sua companhia aqui na programação, tá bom? Vamos juntos, Bom Dia Oriente, até o meio-dia. Eu vou até às 10 com muito mais sucesso logo após Darlan Carlos, com muita música boa pra você na sintonia, participando aqui com a gente. Já já tem o seu alô também, os amigos aqui na sintonia. Obrigado pelo carinho, pela companhia. 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Vamos juntos, 8h22, começando com o horóscopo desta segunda.
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27: Segunda-feira maravilhosa. Bom início de semana para todos vocês na sintonia da nossa programação. E agora é hora das previsões para o seu signo. É hora das previsões para o seu horóscopo. Áries, Touro e Gêmeos.
26: Áries, de 21/3 a 20/4.
28: Oi, Ariano. Oi, Ariana. Bom início de semana. Você está em condições de superar um grande obstáculo para romper barreiras financeiras. O objetivo é desapegar e reconstruir a sua vida. Ao longo do dia, é preciso ampliar o seu campo de visão e levar em consideração os desafios com objetividade. Nesse início de semana, sua cor é o azul marinho e o seu número da sorte é o 44.
26: Touro, de 21/4 a 20/5.
27: Para você do signo de Touro, uma pessoa importante para sua experiência atual supera grandes desafios e você deve avaliar os movimentos financeiros com foco em dívidas e contas a pagar. É uma fase para desapegar de uma estrutura, para não ter mais prejuízos. Pegue o dia para fazer uma pesquisa de mercado e avaliações de projetos. Número da sorte para hoje é o 18 e a cor é vermelho.
26: Gêmeos, de 21/5 a 21/6.
28: Oi, Gêmeos, ótima segunda. Você transita num ciclo de grande superação de obstáculos no seu trabalho. Essa experiência também envolve uma transformação no seu estilo de vida e uma pessoa, né, bem importante para sua experiência, passa também por grandes cobranças, porque agora é momento de atuar com comprometimento e responsabilidade. Use e abuse da cor laranja, seu número da sorte hoje é o 10.
27: Já já as previsões para você de Câncer, Leão e Virgem.
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28: Bom dia, bom Oriente.
23: Dia. Bom dia. Bom dia para você, 8h24.

0: Garcia na Oriente. Quando você some sem explicação, agora 8h31.
1: 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Câncer, de 22 do 6 a 22 do 7.
2: Muito bem, vamos agora às previsões para você de Câncer. Alô, canceriano, canceriana. A coragem para identificar as suas necessidades pessoais nesta segunda-feira e também necessidades afetivas causam um processo de grande superação. E você transita por uma fase de mais esforço e dedicação em seu trabalho. As responsabilidades, elas são mais visíveis em pequenas tarefas do seu dia. Esteja atento às regras importantes que não podem ser rejeitadas. Rosa é a cor para hoje, o número é 11.
1: Leão, de 23 do 7 a 22 do 8.
3: Bom início de semana para você que é de Leão. Leonino, você deve superar grandes desafios em família. É um ciclo de encerramentos profundos que acontecem para te ajudar a transformar a sua jornada. Você transita por uma fase de grande amadurecimento pessoal. Nesse início de semana, use e abuse da sua cor, o azul, e o seu número da sorte é o 21.
1: Virgem, de 23 do 8 a 22 do 9.
2: Alô, Virgem, existe a necessidade de virar a página na relação com pessoas do seu convívio. Para alguns, pode se tratar de parentes. Você pode notar que os parentes encerram um ciclo. Você sente dificuldade para lidar com o cenário em família, porque exige de você sabedoria e discernimento para interagir com uma pessoa. Os pais e sogros, eles ficam em destaque. 50 é o número da sorte. Cinza é a cor para hoje.
3: Já já, Libra, Escorpião e Sagitário.
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0: Gustavo Lima, retrovisor. Por aqui também Zezé de Camargo, irmão da Lua, amigo das estrelas. Fechando nossa primeira sequência, já já tem o seu alô. 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
1: 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Libra, de 23 do 9 a 22 do 10.
2: Então vamos agora às previsões. Libra, Escorpião, Sagitário, começando por você. Libriano, Libriana, bom início de semana, Libra. Você transita aí por uma fase de superação de grandes obstáculos financeiros. Por isso, é preciso romper com esse ciclo para que as transformações se instalem. Os parentes ou a relação com pessoas do seu convívio seguem também com dificuldades ou eles estão passando por desafios, inclusive de saúde. Então, seja paciente aí com todo esse processo. Hoje a sua cor é o amarelo, número da sorte 14.
1: Escorpião, de 23 do 10 a 22 do 11.
3: Alô, alô, Escorpião. Você é capaz de superar obstáculos em sua vida por meio do desapego e também da sua capacidade de se reconstruir. Existem preocupações financeiras e a fase pela qual você vem passando pede planejamento e conscientização quanto às responsabilidades materiais. É momento de lidar com limites e desenvolver uma nova gestão financeira. Número da sorte para hoje é 23, a cor é verde.
1: Sagitário, de 23 do 11 a 21 do 12.
2: Oi, oi, oi, Sagitário. Aquilo que não está sob o seu controle deve ser liberado por meio de um novo estado de consciência. Solte tudo que não te faz bem e siga sua jornada com o coração mais leve. Você transita por uma fase de grandes aprendizados, porque é tempo de desenvolver uma nova postura diante de alguns obstáculos. Hoje o seu número da sorte é 47 e a sua cor é o verde claro.
3: Daqui a pouquinho para você de Capricórnio, Aquário e Peixes.
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0: Oriente 8h43.
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0: Capricórnio, de 22/12 a 20/12.
2: Olá, você de Capricórnio. Uma boa semana, uma ótima segunda-feira. Bom início de semana para todos vocês aí. Olha, para hoje, a relação de amizades e a forma como vem desenvolvendo as suas ideias transformam o seu modo de encarar a vida. As relações com pessoas do seu convívio te obrigam a identificar as suas necessidades emocionais de uma forma muito mais profunda. E esse processo vai ajudar você a desenvolver o seu autoconhecimento. Anote a cor para hoje, é amarelo, número da sorte 8.
0: Aquário, de 21/1 a 18/2.
3: Ótima segunda-feira, Aquário. Você é capaz de superar grandes obstáculos na sua carreira profissional, mas é preciso desenvolver o desapego e focar no que realmente é importante. O desenvolvimento com um grupo de pessoas exige mais de você e o desafia a olhar para o setor financeiro com realidade. Então encare esse processo como uma oportunidade de amadurecimento. Hoje sua cor é preto, número da sorte 10.
0: Peixes, de 19/2 a 20/3.
2: Peixes, você está em condições de manifestar um novo estado de consciência, porque o seu campo de visão mudou demais. E tudo isso é muito positivo, mas é preciso entender que você também transita por uma fase de grande amadurecimento, sendo necessário dar limites e assumir responsabilidades maiores. Faça o seu melhor diariamente. Dourado é a cor para hoje, número da sorte 48.
3: E então encerramos as previsões para essa segunda, início de semana. Amanhã tem muito mais.
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5: Abraço no Bom Dia Oriente, vamos falar com os amigos na sintonia. Bom dia, alô Carlos, tá mandando aquele alô, um abraço para a Dona Maria Aparecida da Fazenda São Lourenço, tá sempre na sintonia. Quem tá com a gente também, Dona Maria, bom dia pra senhora, os amigos aí do São Pedrão, ouvindo a gente, obrigado pelo carinho. Silvia, minha amiga Silvia, tranquilidade no Araçagi também tá ligadinha, bom dia Silvia.
6: Bom dia Marcos, eu estou passando pra te dar um bom dia.
5: Bom dia.
6: Uma boa segunda-feira abençoada por Deus pra você, meu amigo. E um bom trabalho, que Deus te ilumine e Deus te proteja.
5: Amém.
6: Ô Marcos, se foi possível, se for, não foi impossível pra você, eu ia que pedir você um alô, principalmente que é pra você e pra Darlan, né, todos de Pedra Azul, pra Laís da farmácia, que é amigão meu primo, pra Lene, a família Nubidon, Dona Ana Maria do Tombo, Sorico da Pingueira, Silvana Ventura, Marilene Vilera de Cachoeira de Pajeú, Pai Mari, Rita e Antônia, da Araça Rio de Cima, e para Lidiomar e Rivalda de Visa Alegre. E para todos aqui da Araça Rio de Baixo, né? E a Nacional da Grafite, que vai encerrar o turno à tarde. Eu estou passando para eles um bom dia, uma boa segunda-feira abençoada por Deus para eles e um bom trabalho. Para todos da Nacional da Grafite que está escutando a Rádio Oriente FM nessas horas.
5: Obrigado, Silvia. Um abraço para você, os amigos em Araçagi, sempre na sintonia. Alô, Nilde e família em Divisa Alegre, também na sintonia. Obrigado pela companhia. Quem tá com a gente também é a nossa amiga Cláudia, no Araçagi, mandando aquele alô, um abraço para as filhas Laiane, a Claudiane, a Ildeciane, também na sintonia. Bom dia, bom dia.

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1: Bom dia pra você, abraçando os amigos na sintonia, participando aqui com a gente. Dona Javelina, os amigos aí no Projeto Craúno. Bom dia, Dona Javelina, fala comigo.
3: Oi, Marco, bom dia, meu
1: bom
3: amigão.
1: Bom dia.
3: Ô, Marco, passa uma música pra mim. O Iris Ferraz, Vai Matar Papai.
1: Certo.
3: Se oferecendo para a Júlia. Para todas minhas amigas aqui do Projeto Craon, viu, Marco? Para você e para meu filho. Ô, Marco, que Deus te abençoe, viu, Marco? Que Deus te proteja. Segunda-feira abençoada por Deus. Que Deus te proteja. Um abraço.
1: Amém, minha amiga. Obrigado. Um abraço para a senhora também. Bom dia.

0: Diego Ferrari, na Oriente, sucesso o tempo todo, mais música já já no Bom Dia Oriente. 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Já já mais música, mais alô, mais abraços.
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7: E aí, galera apaixonada por novelas? Andressa Pires na área. E é hora de mergulhar de cabeça nas emoções. Vamos direto para os destaques de A Nobreza do Amor. A King e Ladiza estão super apreensivos com a prisão do Dume, pensando em como liderar a rebelião em Batanga. Campbell alerta Binta sobre a possível invasão da Inglaterra. Tonho faz uma proposta misteriosa a Januário. Dume, mesmo preso, provoca Pascoal. E tem romance. Salma confidencia a Alica que beijou Omar. Marta solta uma bomba para Lúcia barra Alica. Virgínia e Mirinho apressam o casamento. Diógenes passeia com Aurelinda e Ritinha. E a Geralda, claro, estranha. Manuel impede Mirim de um desatino. Virgínia revela a Diógenes que Marta decidiu trabalhar. E para fechar, Jindal recebe a carta de Virgínia e decide vir pro Brasil. Que reviravolta! Ufa, quanta emoção! Não sai daí, porque em instantes o Novelas volta com os destaques de Por Você.
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4: Bom dia, Oriente! No seu rádio, nesta segunda-feira maravilhosa, falando com os amigos na sintonia. Dona Zelaide de Medina tá ligadinha também. Dona Zelaide, bom dia!
9: Oi, bom dia! Aqui é Zelaide que tá falando de Medina.
4: Opa!
9: Eu tô querendo que você passe uma música de Amado Batista pra mim. Escolhe uma bem linda.
4: Certo.
9: Porque eu moro aqui em Medina e eu sou apaixonado por você desde quando eu morava na floresta. E pedindo essa música de Amado, eu esqueci o nome, mas você escolhe, é bem bonito, que eu agradeço. E oferecer para minhas colegas, para vocês aí da rádio, que eu te amo vocês, tá?
4: Obrigado,
9: minha amiga. Oferecer para minhas amigas, minhas colegas que eu tenho. E oferecer para minha filha Janete, tá?
4: Certo.
9: Que Deus abençoe nós todos.
4: Amém, minha amiga. Obrigado pela participação. Ligadinha com a gente, os amigos de Medina, toda a região, sempre na sintonia. Dona Salvina, bom dia. Fala comigo.
10: Bom dia, Márcio. Tudo bem com você, Márcio?
4: Tudo bem.
10: Aqui nós estamos bem, graças a Deus. Ô, Márcio, queria pedir você aí uma música de Amado Batista para Joelina, lá no Curral Bento.
4: Certo.
10: Com a família dela, se você puder.
4: Obrigado, minha amiga. Bom dia pra senhora. 9:11 na Oriente. Amado Batista e Simone Simária.

Toca música no seu rádio aqui na Oriente. Ótima segunda-feira pra você. Alô, Cida, ligadinha também no programa. Pediu aqui o sucesso do BTS e a gente toca pra você. Ligadinha também na programação, participando aqui com a gente, a nossa amiga Iris. Obrigado, Iris, pela companhia. Os amigos aí da Fazenda Olhos d'Água ouvindo a gente, mandando abração também para os amigos aí, pra Dozinho e família na Fazenda Lagoa Velha, o Pedro e família na Fazenda Lagoa Velha e também a Terezinha da Fazenda Terra de Arroz e também para os amigos na Fazenda José dos Santos e também na Fazenda São João, sempre na audiência.

0: Mas o quê? Guilherme Silva, na Oriente, já comprei. Mais música já já aqui no Bom Dia Oriente.
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0: Agora 9h22.
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24: Alô, galera, Andressa Pires na área e o Novelas já tá no ar pra gente focar nas emoções de Por Você. Ai, gente, a Bela, ela vai ter um choque ao encontrar o Samuca com a Vanessa na praia e, claro, já vai desconfiar que a rival armou tudo. E as tensões não param. A Yara descobre uma troca de senha no celular do Juarez e corre pra contar pra Bela, aumentando o mistério. A Silvia, esperta, questiona as atitudes da Vanessa, enquanto a Bela, corajosa, confronta o peixe sobre essa aproximação perigosa. E o Gabriel? Ah, ele desiste do trabalho com o Junqueira, sacando que foi tudo armação da Vanessa. É muita emoção, né? O Enzo, coitado, empurra a Margot, que fica humilhada, e a Pérola, pasme, descobre os planos escusos da Vanessa para sua sucessão no hospital. Que baque! Quer saber o que mais vai rolar? Então não perde essa. Em instantes, o Novelas volta com os destaques da novela Quem Ama Cuida.
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0: Muito bem, de volta!
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0: Mais alô, mais abraços na Oriente.
1: Bom dia.
0: Quem tá com a gente, abraçando aqui os amigos na sintonia, participando aqui no programa, Alexandra da Fazenda José dos Santos, tá ligada também no programa, mandando um alôzão aí para o marido Rosilvan, as filhas Luara, a Rosiele, a sua mãe Luciana, o pai Vanderlei, também o irmão Júnior, toda a família e os amigos aí da Fazenda José dos Santos. Obrigado, gente, pelo carinho, pela companhia. Quem mais tá com a gente? Rodrigo, na Fazenda Lindóia. Alô, Rodrigo, bom dia.
25: Fala, Marcos, bom dia, meu patrão.
0: Bom dia.
25: Fala um pouquinho pra nós vir, né, velho?
0: Beleza. Pra quem?
25: Minha irmã Raquel, lá nos Bés, toda a família. Meu pai Pio, na Fazenda Lagoatá, toda a família.
0: Certo.
25: Anizão, na Ponte Nova, toda a família.
0: Pronto, beleza, Rodrigo.
25: Minha irmã Kevin, Gabriel.
0: Certo.
25: Toda a família. Essa bora logo pra nós, na Fazenda Lindóia.
0: Beleza.
25: Tamo junto, misturado, né, velho?
0: Valeu, Rodrigo. Um abraço pra vocês. Bom dia, boa segunda-feira, boa semana. Quem mais tá com a gente? Falando com os amigos na sintonia. Alô, Sandriete, bom dia. Fala comigo.
26: Oi, Marcos, bom dia. Sou Sandriete da Fazenda em Poeira. Gostaria de ouvir uma música com Guilherme Silva. Oferecer para Bahim, lá na Fazenda Tamboril, para Manuela, Dina, Mazin, Vitor, para Liene, para Nezinha, Mariana, e para Arlinda, lá na Fazenda Panamá, e para Lena, lá na Fazenda Engê, e para todas as pessoas que tiveram escuta do seu programa.
0: Obrigado, Sandriete, todos os amigos aí com a gente, bom dia para vocês. Alô, Ricardo, na Fazenda Morro Redondo, também tá ouvindo a gente. A minha amiga Ivone Santana, em Pedra Azul, também na sintonia. 931.

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1: Bom dia pra você, mais abraços, mais alô aqui nos amigos na sintonia. Mariazinha da comunidade Tombo, tá lá em Belo Horizonte, mandando aqui um alôzão, um abraço pros amigos aí na comunidade Tombo e da Pedra do Bolo também. Os amigos aí do Bidó, sempre na sintonia. Manda também um abraço pra dona Ana Maria e também a Silvana Ventura aí no Tombo. Bom dia pra vocês. Obrigado, Mariazinha. Quem mais tá com a gente? Alô, Jefim. Tá na sintonia também. Obrigado, Jefim, pela companhia. Fala comigo. Bom dia, bom dia.
4: Bom dia, bom dia. Tô aqui, sentido Pedra Azul, Cachoeira do Pajeú e Águas Vermelhas, curtindo a Rádio 98.3. Um grande abraço de Jefim Turismo de Almenara, Minas Gerais. Tamo junto, um grande abraço, valeu!
1: Valeu, Jefim! Obrigado pela companhia, boa viagem pra você. 9h38.

0: volto já com muito mais para você. 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
0: Oriente FM. Oriente 9:42.
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25: Oi, gente, Andressa Pires de volta com você, com aquela energia boa para falar de novelas. E agora, vamos direto aos destaques do capítulo de Quem Ama, Cuida. Olha só, o Ademir confirmou ao juiz que vai se defender. Liris tentou acalmar Ulisses, tenso com o dinheiro sumido. Diná notou a ansiedade de Edivaldo sobre Arthur. Pilar se viu forçada a aceitar Brigitte de volta. Ademir foi condenado e agrediu Pedro. Adriana comemorou a prisão, mas sofreu por Pedro. Francesca avisou Otoniel, Heitor está vivo. E a bomba, Adriana visitou Ademir e revelou ser a responsável por sua prisão. Que reviravolta, hein? Não perca os próximos capítulos. Fique de olho nas novelas e, claro, na nossa próxima edição do Novelas, pra gente conversar sobre tudo. Um abraço apertado e até lá.
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0: Bom dia pra você, vamos juntos no Bom Dia Oriente. Mais abraços chegando por aqui, falando com os amigos da sintonia. Minha amiga Lúcia tá ouvindo a gente também. Bom dia, Lúcia!
27: Bom dia, Marcos, tudo bem? Sou Luciana da Fazenda Zé de Santos. Gostaria de pedir uma música com o Igor Ferraris, Botadinho, oferecer para minhas duas netas, Luara e Rosiele.
0: Obrigado, minha amiga Luciana, toda a família aí sempre na sintonia, mandando alusão aí para toda a família, os amigos aí na sintonia, bom dia para vocês. Dona Ana Maria aí da comunidade Tombo tá ligadinha também, retribuindo o alô aí para Mariazinha em Belo Horizonte, que tá aí na escuta também, bom dia. 10 faltando para 10.

Existe uma teoria que se chama 90-10, onde uma pessoa tem 90% daquilo que você procura em alguém, só que você foca naqueles 10% que falta. Aí você sai pra rua, se aventura, e realmente você encontra aqueles 10%, mas não se deu conta que perdeu os 90%. Era uma vez um cara que tinha um amor foda na mão. Tinha quase tudo, mas o quase tudo pra ele.

0: Oriente, Maiane Maraíza, 9010. Fechando nossa primeira parte do Bom Dia Oriente desta segunda, mas antes quero deixar alôzão aqui pra minha amiga Corina, tá em Mata Verde, ligadinha também no Bom Dia Oriente, a Silvana, Tanael, todos aí na sintonia. Um abraço pra vocês, obrigado pela companhia. Na sequência, Experiência de Deus com o Padre Reginaldo Manzotti. Logo após, mais Bom Dia Oriente. Um abraço, gente!
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0: Quando penso nas
1: Louvado seja nosso Senhor Jesus Cristo, para sempre seja louvado. Queridos filhos e filhas, começando esta semana, hoje, segunda-feira, como é que foi seu final de semana? Espero que tenha sido maravilhoso, em família, em paz, em harmonia e, claro, com a Santa Missa. Foi a missa? Domingo com a missa é semana abençoada. Quero saudar a todos. Hoje, dia da exaltação da Santa Cruz. Muito significativo, e nós fizemos, inclusive, uma novena para o dia de hoje. Na tua cruz eu coloco a minha cruz. E hoje, toca a corneta, sacristão, porque hoje nós começamos uma novena cheia de grandes milagres e prodígios, porque nós estamos começando a novena de São Pio de Pietreutina, isso mesmo, hoje, novena de São Pio de Pietreutina. Por isso aproveite agora, dê um recadinho para os seus amigos, suas amigas e diga: olha, hoje vai começar São Pio de Pietreutina, hoje é exaltação da Santa Cruz, um motivo a mais para que a pessoa possa acompanhar o programa. Saúdo a todos a partir da Rádio Evangelizar, de onde tudo começa, as rádios irmãs, cujos nomes cito neste momento: Rede Oriente FM. Saúdo a você pela TV Evangelizar, sinal digital em todo o país, em várias cidades, canal aberto, pelo YouTube, Padre Manzotti Oficial, pelos aplicativos da Associação Evangelizar é Preciso e todas as plataformas digitais. Quero saudar, hoje começa conosco a transmissão rádio comunitária Bela Vista FM, da cidade de Batalha, Piauí, com o programa Experiência de Deus, da Diocese de Parnaíba, Piauí, Dom Edvalter Andrade. Portanto, bem-vinda à rádio comunitária Bela Vista FM, Batalha, Piauí. Mais uma vez, quero lembrar a todos, hoje é dia da exaltação da Santa Cruz e sobre isso vamos falar, rezar. Hoje começa a novena de São Pio de Pietreutina. Então chame seu amigo, chame sua amiga, agora, em nome do Pai, do Filho e do Espírito Santo. Amém. Naquele tempo, disse Jesus a Nicodemos: ninguém subiu ao céu a não ser aquele que desceu do céu, o Filho do Homem. Do mesmo modo, como Moisés levantou a serpente no deserto, assim é necessário que o Filho do Homem seja levantado, para que todos os que nele crerem tenham a vida eterna. Pois Deus amou tanto o mundo, que deu o seu Filho único, para que não morra todo que nele crer, mas tenha a vida eterna. De fato, Deus não enviou o seu Filho ao mundo para condenar o mundo, mas para que o mundo seja salvo por ele. Senhor, hoje celebramos a festa da exaltação da Santa Cruz. E sabemos, Senhor, que ninguém nos ama como Tu nos ama. Ninguém nos ama tão profundamente, até a morte, morte de cruz, como nos amaste. Portanto, Senhor, na Tua cruz redentora, eu coloco a minha cruz. Na Tua cruz redentora, eu clamo a minha salvação. Senhor Deus, hoje eu me rendo à tua cruz, sinal de nossa salvação, de nossa redenção.
0: Que me fale.

0: Senhor Jesus, levaste ao madeiro os nossos pecados. Na tua cruz, redimiste toda a humanidade.
1: Pois permaneço,
0: Jesus,
1: ao teu lado.
0: Na cruz, levastes a nossa salvação. Em seus ombros foram abertos feridas por causa dos nossos pecados. Senhor, na cruz bendita, a humanidade foi redimida. E lá tiveste suas mãos transpassadas, seu pecado.

0: desempregado, está endividado, coloque diante do Senhor esta cruz pesada dos problemas financeiros. Coloque na cruz de Jesus, se você está doente, a sua enfermidade. Na tua cruz eu coloco a minha cruz, coloca a tua enfermidade física. Você está fazendo um tratamento, está com câncer, está com problema nos rins. Coloque diante do Senhor, na cruz de Jesus, a depressão. Coloque na cruz de Jesus a angústia na tua alma, a noite escura que você possa estar passando, a noite traiçoeira pelo qual você está atravessando. Ele nos ama e por isso podemos confiar. Olhe para a cruz, confie no Senhor. Ele já deu prova suficiente que nos ama, nos resgata, nos liberta, nos santifica. Senhor, Senhor Jesus, dai-nos a graça de vivermos os frutos da vossa redenção. E hoje, na exaltação da Santa Cruz, atendei-me, Senhor. Eu vou para o intervalo, eu volto já. Chame um amigo, uma amiga, voltamos já.
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0: São João da Cruz nos fala que quem não busca a cruz de Cristo, não busca a glória de Cristo. Repito, quem não busca a cruz de Cristo, não busca a glória de Cristo. São João da Cruz. Hoje oferecemos nossas orações e o dia de hoje ao Papa Leão XIV, que comemora seu aniversário. Hoje completa 71 anos. Robert Francis Prevost nasceu em Chicago, Estados Unidos, em 1955. Hoje, Papa Leão XIV. Nossas orações e preces pelos 71 anos de idade do Papa Leão XIV. Vida longa e muita saúde. Amém. Raquel, que a paz de Jesus esteja com você.
1: Amém, Padre, com o Senhor também.
0: Deus a abençoe. Você fala de onde, Raquel?
1: Eu falo de Gravatal, Santa Catarina.
0: Minha saudação a Gravatal, Santa Catarina. E como que você me acompanha?
1: Eu acompanho o Senhor pelo YouTube.
0: Tá certo. YouTube Padre Manzotti, aproveito antes de você falar, dizer que tivemos há pouco, às 9:30 no YouTube, a quaresma de São Miguel Arcanjo. E se por acaso as pessoas não tiverem feito, podem fazer depois do programa. E hoje, rezando mais uma vez pelos trabalhadores, pedindo a graça e a oportunidade de um trabalho. Este é a intenção de hoje, do 26º dia da quaresma de São Miguel. Raquel, o que você quer falar?
1: Eu tenho testemunhos e pedidos de oração, padre.
0: Comecemos pelos testemunhos, filha.
1: Testemunho foi quando a minha filha se formou em 2015. Ela se formou em odontologia e difícil de arrumar um emprego. Primeiro emprego é bem complicado para um recém-formado.
0: Sim.
1: Fiz a promessa que se ela conseguisse, eu seria mensageira da capelinha do Senhor da Santa Chagas.
0: Amém.
1: Então eu sou mensageira da capelinha.
0: Toca a corneta, sacristão. É uma mensageira da capelinha lá em Gravatal.
1: Com muito orgulho, meu Deus.
0: Que maravilha.
1: Deus. Essa capelinha passa por... Onde eu sei que tem algumas pessoas com enfermidade, eu levo a capelinha e elas rezam, pedem muita fé. Muito, muito gratificante, padre, isso para mim e tanto para as pessoas que recebem a capelinha.
0: Louvado seja Deus, filha. Que bom o seu testemunho.
1: Isso foi um testemunho do emprego da minha filha, Jéssica. E também em 2020 foi um ano bem tribulado para todos nós, né? Como o senhor sabe, todos sabem, né, 2020, com a pandemia.
0: Sim.
1: O meu começou antes da pandemia. Minha tribulação começou em dia 14 de janeiro, com o falecimento da minha mãe. Minha mãe é uma mulher de muita fé. Se hoje eu tenho essa fé, agradeço a ela, que ela plantou essa semente no meu coração.
0: Sim, meus sentimentos pela perda da mãe.
1: Obrigada, padre. Ela faleceu em 14 de 2020, e depois, dia 17 do mesmo mês, eu descobri um câncer da tireoide.
0: Puxa.
1: Mas eu, com muita fé e oração, rezando, pedindo a Deus, porque nessa época, quando eu descobri, minha cirurgia foi marcada para junho e era bem no auge da pandemia.
0: Certo.
1: Aí era medo de todos os lados.
0: Com certeza.
1: Com a graça de Deus, foi tudo bem, correu tudo bem. Hoje eu sigo ainda, né, com a prevenção de todo ano ter que fazer os exames, mas
0: certo.
1: Graças a Deus estou curada. Eu, pra mim, estou curada.
0: Louvado seja Deus. Então diga, graça recebida.
1: Graça recebida é graça testemunhada. Toca o sino, sacristão.
0: Amém. Como é que é o nome da mãezinha que eu vou hoje, eu rezo? Eu rezo
1: Nair Damian da Silva.
0: Eu perdi o primeiro nome.
1: Nair Damian da Silva.
0: Damian?
1: Da Silva.
0: Tá.
1: E eu tenho outro testemunho do meu irmão Evaldo, que aqui nós pegamos o Covid e ele foi o mais grave, né?
0: Certo.
1: Ele esteve à beira da morte mesmo, mas eu fui na frente do Santíssimo, me ajoelhei e pedi, Senhor, se for da sua vontade, curai o meu irmão. E Padre, nitidamente eu escutei a voz de Jesus.
0: Acredito.
1: Dizendo para mim, seu irmão está curado.
0: Amém.
1: Eu voltei para casa, minha sobrinha me ligou e disse, tia, eu não tenho mais o que fazer. Eu disse, meu irmão, o teu pai amanhã ele vai vir embora e os médicos não vão saber explicar o porquê que ele se salvou. Padre, foi como o Jesus me falou. No outro dia ele recebeu alta, passou o Natal com a gente, porque isso foi em outubro de 2020. Ele ficou até dezembro internado e eles disseram, e não tem explicação do que aconteceu com o Evaldo. É Evaldo o nome dele.
0: Certo.
1: Ele ficou com sequela, ficou sim, ele ficou com síndrome do pânico, porque muito tempo no hospital, né, doutor, né, padre?
0: Claro.
1: Morre, não morre, morre, não morre, vem pra casa, não vem pra casa, aquela. Mas, com a graça de Deus, ele tá se recuperando hoje em dia, ele já tá bem melhor.
0: Amém.
1: Tá trabalhando, tá vivendo a vida, já tá curtindo os netos, tá? É uma bênção, padre.
0: Um milagre de Jesus,
1: com certeza. Um milagre de Jesus das Santas Chagas, assim, nítido.
0: Louvado
1: ninguém
0: seja Jesus.
1: Ninguém duvide do poder de Deus.
0: Verdade.
1: Não pode duvidar. Não pode duvidar mesmo.
0: Mais uma graça recebida.
1: Mais uma graça recebida. E, padre, enquanto eu não falar para o senhor, eu estava assim, eu pedindo para o padre Pio, São Padre Pio, faz com que eu consiga falar com o padre Reginaldo, porque eu não quero morrer com essa coisa no meu coração.
0: Certo.
1: Porque tem uma senhora, Dona Maria Angelina, ela deixou um dinheiro para mim, porque como a minha capelinha passava lá, ela deixou um dinheiro para doação para a Terra Santa.
0: Certo.
1: E ela não sabia como fazer. E foi bem no início que o senhor lançou para ajudar.
0: Da Terra Prometida.
1: Da Terra Prometida. Então, ela me deu esse dinheiro para mim mandar para o senhor. Eu não sabia como fazer, liguei para aí, as meninas me orientaram a pagar o meu boleto, porque eu sempre recebo o boleto, né, do valor dela.
0: Certo.
1: Mas só que o boleto sai no meu nome, eu disse, eu acho injusto, porque foi ela quem doou, não eu. Daí ela disse, a não ser que você escreve uma carta para o padre explicando.
0: Certo.
1: Eu disse, não, eu vou conseguir falar com o padre pessoalmente,
0: tá,
1: e a dona Mariazinha vai ficar muito feliz.
0: Então vamos, deixa eu anotar aqui para colocar lá, Maria Angelina.
1: Maria Angelina.
0: Tá certo,
1: isso.
0: Já escrevi.
1: Ela doou uma quantia bem generosa,
0: uhum,
1: que dá até no livro ouro, padre.
0: Tá certo,
1: dizer,
0: então.
1: Porque eu não vou falar para o senhor o valor. Assim.
0: Tudo bem, claro, nós estamos no rádio. Mas,
1: isso,
0: filha, anotei aqui e depois vão entrar em contato daqui a pouquinho com a nossa parte financeira para fazer esse registro, Maria Angelina, tá bom?
1: Isso, agradeço, padre.
0: Que Deus a abençoe.
1: Amém. E tem meus pedidos de oração.
0: Para quem?
1: Eu quero a libertação de vícios dos meus irmãos. Um é alcoólatra e o outro é viciado em jogo.
0: Tá certo. Que Deus abençoe, filha. Que Deus a proteja. Levaremos no altar do Senhor. Quero convidar a todos hoje para a missa ao meio-dia, presencialmente, Curitiba, região metropolitana. Venha celebrar comigo pelas almas do purgatório. E hoje, exaltação da Santa Cruz. E você de todo o Brasil, acompanhe pela TV Evangelizar, Rádio Evangelizar, YouTube Padre Manzotti. Eu vou para o intervalo e volto com a leitura orante. Volte comigo.
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E eu falava com a Raquel de Gravatal, Santa Catarina, e você escutou, ela recebeu tantas graças e fez a promessa que se tornaria uma mensageira da Capelinha de Jesus das Santas Chagas. Faça como ela. Se você recebeu uma graça de Jesus das Santas Chagas, torne-se uma mensageira. 0800-410-6060. Gravatal, Santa Catarina, acompanha pelo YouTube. Dom Adilson Pedro Buzin, da Diocese de Tubarão. Levaremos no altar do Senhor, filha, a libertação dos seus irmãos do alcoolismo e do jogo, algo que tem machucado muitas famílias. Eu quero registrar aqui que participei do Dia Nacional da Juventude da Arquidiocese de Curitiba e foi um momento maravilhoso, milhares de jovens. Parabéns a quem presidiu, Dom José Antônio Peruso, Dom Reginei, Bispo Referencial da Juventude, Dom Adenes, muitos sacerdotes. Minha saudação ao assessor eclesiástico, Padre Cleiton Munhoz. Milhares de jovens estavam lá e foi um momento de muita graça. Vai, jovem, reconstrói a minha igreja, era o tema do Dia Nacional da Juventude. Como obra evangelizar, estive com muita alegria. Hoje, dia da Santa Cruz, exaltação da Santa Cruz. Hoje começamos São Pio de Pietrelcina. A Raquel disse, eu preciso dar esse testemunho. Foi bem no dia, ela pediu a intercessão de São Pio. E hoje começamos a novena. Isso mostra que está chegando contagem regressiva para a festa das Santas Chagas. Semana que vem, gente. Semana que vem. Começa na segunda-feira. Segunda, terça, quarta, quinta, sexta, sábado, domingo. Venham em caravanas, organizem lotações. Sempre uma programação intensa. De segunda a domingo. De modo especial, na segunda, abertura, missa ao meio-dia. Terça-feira, quarta-feira, dia de São Pio de Pietrelcina. Uma programação com shows internos, externos, quinta, o início do tríduo, sexta-feira, um show à noite dentro da igreja, sábado, aquela procissão maravilhosa, cheia de significado, de contemplação das chagas dolorosas, a procissão que fazemos em torno, no centro de Curitiba, contemplando a Via Sacra encenada, rezando, pura oração, vinho com velas. E no domingo, Jesus das Santas Chagas, chagas gloriosas. Portanto, contagem regressiva. Quem tiver o privilégio de estar presencialmente, acredite, um ano para pedir, o outro para agradecer. Mas você, se programe a acompanhar pela TV Evangelizar, Rádio Evangelizar, tudo pelo YouTube Padre Manzotti. E agora, nós vamos para a leitura orante. Bíblia aberta, cartilha de oração.

0: Nós começamos sábado falar sobre o profetismo. Falamos sobre o que é ser profeta. Foi em Deuteronômio. E hoje nós começamos o primeiro dos profetas, Samuel. Samuel. Livro 1 Samuel, capítulo 1, versículo 9. 1 Samuel, capítulo 1, versículo 9, seguintes. Na manhã seguinte, Eucana e sua família se levantaram cedo e adoraram a Deus o Senhor. Aí voltaram para casa em Ramá. Eucana teve relações com sua esposa Ana. E o Senhor respondeu à oração dela. O Senhor respondeu à oração dela. Qual era a oração? Ela ficou grávida. E no tempo certo, deu à luz um filho. Pôs nele o nome de Samuel e explicou: eu pedi esse filho a Deus, o Senhor. Ana, a mãe de Samuel, Deus escutou o apelo, a oração. Eucana e sua família foram a Siló para oferecer ao Senhor o sacrifício anual e o sacrifício especial que ele havia prometido. Ana, porém, não foi. Ela disse ao marido: assim que o menino for desmamado, eu o levarei ao santuário de Deus, o Senhor, para que ele fique lá toda a sua vida. Eucana respondeu: faça o que achar melhor. Fique em casa até que ele seja desmamado. E o Senhor faça com que de fato se cumpra a promessa que você fez. A mãe de Samuel ofereceu Samuel a vida inteira a serviço do Senhor. Então Ana ficou em casa e amamentava o filho. Depois que ele foi desmamado, ela o levou a Siló. Levou também um touro de 3 anos, 10 quilos de farinha e um odre cheio de vinho. Samuel era muito novo quando sua mãe o levou à casa do Senhor em Siló. Os pais de Samuel ofereceram o touro em sacrifício e levaram o menino para Eli. Ana disse: meu senhor, juro pela sua vida que sou aquela mulher que o senhor viu aqui de pé orando. Eu pedi esta criança a Deus. O Senhor me deu o que eu pedi. Por isso, agora, estou dedicando este menino ao Senhor. Enquanto ele viver, pertencerá ao Senhor. Então, eles adoraram a Deus ali. O texto de hoje, a passagem de hoje, 1 Samuel, capítulo 1, do versículo 19 a 28. Ana era esposa de Eucana, não tinha filhos. Naquele contexto de esterilidade, era uma situação até de humilhação. Ana estava ferida, mas não abandona a Deus. E esse é um dos primeiros pontos importantes do texto. Na dor, Ana não se afasta de Deus. Ela levou a dor em oração. Ana se levanta e vai rezar. Reflita neste texto que acabamos de proclamar. Existe uma diferença entre sofrer longe de Deus ou sofrer na presença de Deus. A oração que Ana fez não teve um resultado imediato, mas ela coloca Deus como centro da dor, da humilhação de ser estéril. Ela deixa de carregar sozinha o peso. Partilha com Deus. Gostaria que você colocasse em oração agora e repetisse comigo: Senhor, eu não quero esconder de vós aquilo que está doente em mim. Senhor, eu não quero esconder de vós o que está doendo em mim. Recebei minhas lágrimas. Receba minha dor. Receba esta doença. Mesmo que eu não a compreenda. Queridos irmãos, Ana para nós é um exemplo muito grande. Não esconder a dor de Deus. Senhor, eu não escondo o meu sofrimento. Eu o apresento, mesmo que eu não compreenda por que estou passando por isso. Por ora, ficamos aqui. Mas eu volto do intervalo e continuamos a refletir sobre este nascimento de Samuel e sobre as atitudes de Ana, o primeiro dos profetas. Eu volto já. Volte comigo.
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E continuando a reflexão do nascimento de Samuel, nosso olhar se volta para a mãe Ana. Ana recebe a luz Samuel, que está, Samuel, relacionado ao próprio texto, um pedido feito ao Senhor. A criança nasce e é fruto desta oração, e por isso é colocado diante de Deus e uma vida a serviço de Deus. Ana, depois que ele deixou de amamentar, leva o menino ao templo, entrega aos cuidados de Eli. Enquanto ele viver, termina assim o texto, pertencerá a Deus. Então, eles adoraram a Deus. Esta foi a leitura orante de hoje, o nascimento do último dos juízes e o primeiro dos profetas, Samuel.

0: todos, contagem regressiva para a festa da Santa Chagas. Você sabe que todos os dias nós estamos no horário político, necessariamente a uma hora da tarde entra o horário político. Como semana que vem é a semana das Santas Chagas, a missa começará mais cedo, em virtude de testemunhos, de podermos celebrar com mais tranquilidade, dando espaço a mais reflexivo, mais meditativo. Portanto, a partir de segunda-feira que vem, a missa começa 11h30. De segunda a sexta, 11h30. Torno público para que as rádios irmãs e as TVs irmãs possam se programar para isto. A partir de semana que vem, na semana e só nesta semana que vem, a missa começa 11h30. Querido povo de Deus, escute esse testemunho.
1: Oi, Padre Reginaldo Malzotti, que quem fala é Enia, aqui de Monteiro, na Paraíba, passando para agradecer.
0: Amém.
1: Que acabou de chegar o manto de Jesus, a Santa Chagas. Padre, que cheiro tão bom, uma delícia o perfume. Muito obrigada, Padre. E uma sua associada com muito orgulho, viu? Muito orgulho, todo mês eu mando o meu pouquinho. Obrigada, obrigada e obrigada. Te escuto pelo aplicativo da Obra Evangelizar, pelo YouTube e pela Parabólica Digital 329. Um grande abraço. Fica com Deus, Padre.
0: Louvado seja Deus. Ela se refere à flâmula com Jesus das Santas Chagas, que foi enviado num pacote fechado de plástico, porque ele foi acrescido com o perfume de Jesus das Santas Chagas, para também dar essa experiência olfativa. 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Meu grande abraço, Enia de Monteiro, Paraíba. Acompanha pela Parabólica Digital. Lá também tem a rádio Santa Maria FM, Diocese de Campina Grande, Dom Dulcênio Fontes de Matos. Maria Auxiliadora, que a paz de Jesus esteja com você, Maria Auxiliadora.
2: Amém, Padre. A sua bênção,
0: Deus,
2: Padre.
0: Abençoe, Maria Auxiliadora.
2: O Senhor é meu Pai espiritual.
0: Amém, Jesus, para a glória de nosso Deus. De onde você fala?
2: Irecê, Bahia.
0: Meu abraço, Irecê, Bahia. Como que você me acompanha ali?
2: Eu acompanho pela TV Evangelizar, pela rádio Evangelizar e o YouTube.
0: Louvado seja Deus. Parabólica Digital pega todo o Brasil e Rádio Cidade. Meu abraço. Diga lá, Maria Auxiliadora, lembrando que eu estarei em Salvador dia 21 de novembro. Salvador, 21
2: sabendo,
0: de novembro.
2: Eu tô sabendo, todo dia eu escuto.
0: Se programa para estar lá comigo.
2: Está na providência de Deus.
0: Tá? Isto. Diga, minha querida.
2: Eu vou dar um testemunho, eu tenho vários testemunhos, eu vou dar o mais recente e pedir oração.
0: Pois não, então comece com o testemunho.
2: O testemunho é porque um bisneto meu nasceu prematuro. Ele ia nascer depois do dia 20 de agosto, aí quando foi dia 1º, teve que fazer um cesáreo de emergência para ver se salvava um ou outro, ou a mãe ou o filho.
0: Certo.
2: E graças a Deus salvou os dois.
0: Oh, Deus, louvado.
2: Ela ficou em observação 3 dias e ele ficou 22 dias internado.
0: Certo.
2: 5 dias na UTI. Meu Natal. E eu só clamando a Jesus das Santas Chagas. Não pedia pela a saúde dele, nem que ele escapasse. Eu pedia para Jesus das Santas Chagas fazer o melhor para ele.
0: Certo.
2: E dar sabedoria aos médicos.
0: Isso.
2: Para descobrir e, como é que diz, saber passar o remédio certo para normalizar as plaquetas dele.
0: Você fez igual tudo. Ana, na leitura orante

0: de hoje colocou na presença de Deus e diga: Senhor, é isso, atende-me segundo a tua vontade. Foi isso que você fez. E aí?
1: Ah, padre, é isso que eu clamo direto de joelho no chão.
0: E aí?
1: Aí, hoje ele tá saudável, vai fazer 2 meses.
0: Louvado.
1: E a primeira do mês que vem.
0: Certo.
1: Só que é miudinho, mas graças a Deus tá saudável.
0: Amém. Como é que é o nome dele?
1: É Theo.
0: Theo? E o nome da sua filha?
1: É a mulher do neto, é Tainara.
0: Tainara.
1: E... aí eu falo, na hora que chegou a notícia que ele ia ter alta, aí eu falei, Theo é um milagre de Jesus das Santas Chagas. Eu entreguei a ele e vi o resultado.
0: Amém, filho.
1: Ai, padre, eu não, como é que diz? Eu não me associei para receber a capelinha.
0: Ah.
1: Mas eu já fiz doação de 2 e tem 3 para doar.
0: Tá certo.
1: A promessa que eu fiz e já vou continuar a pagar, se Deus quiser.
0: Amém, porque tem pessoas que às vezes querem e não podem. Então, aí que bom que a senhora tem essa generosidade. Louvado seja Deus, querida.
1: Aí sou associada, multiplicadora.
0: Amém, Deus seja louvado. E Maria Auxiliadora, você quer pedir oração para quem?
1: Quero, padre. Desculpa aí que eu estou nervosa.
0: Imagina, por favor.
1: Eu quero que o senhor, na missa de meu dia, celebre a missa para meu marido, Darcílio.
0: Darcílio.
1: Vai fazer, como é que diz? Dia 22 de... ou no ano 2022.
0: O que aconteceu? Ele faleceu.
1: Que suicidou.
0: Oh, Jesus.
1: E é um trauma, padre, que não acaba.
0: Eu acolho a sua dor, filho. Darcílio do quê?
1: De Oliveira.
0: De Oliveira. A senhora vai ouvir eu dizer o nome dele no Oremos lá. E filha, deixe na misericórdia de Deus. A
1: eu
0: senhora...
1: deixo, padre. É o que me sustenta.
0: É.
1: É porque eu tenho uma fé inabalável. Eu agradeço ao senhor. Primeiramente Jesus, segundo o senhor.
0: Filha, e você tem mandado rezar missa na intenção dele?
1: Mando, sim. Tá bom. Mando direto.
0: E eu também vou rezar hoje na intenção dele. Deus sabe que a pessoa, quando ela está nesse fundo do poço, ele na verdade não age com liberdade, age movido por uma profunda depressão.
1: Ele ir para o psiquiatra, ele precisava dos dois, psiquiatra e psicólogo.
0: Tá certo.
1: Quando ele aceitou, ele só passou 10 dias tomando medicamento.
0: Filha, que Deus te dê forças, que Deus te dê forças. E eu vou para o intervalo e volto já, volte comigo.
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3: Bom dia, senhoras e senhores. Uma abençoada semana para todos nós. Vamos aqui à primeira parte dos pedidos de orações. E a segunda, no final do programa, vamos aqui. Tem intenções aqui de nossa amiga Cláudia e toda a família na comunidade Água Boa. Já a gente vai estar anotando também os áudios com os demais, viu, Cláudia? Obrigado pela participação. Deus abençoe todos vocês aí, tá bom? Quem mais está com a gente? Anísia, também conosco na Água Boa. Nossa querida amiga Milsa Viana, juntamente com toda a família. Que Deus abençoe Milsa e todos os familiares. Tem também aqui pedidos de nossa amiga Luzia. As intenções serão levadas ao padre. Paulo Sérgio conosco aqui. Ravi Lucas, Ana Paula também conosco. Maria. Tem também nosso amigo Daniel, que Jesus restaure sua saúde. Deus abençoe Daniel, abençoe também todos da família. Ana Paula aqui com a gente também, obrigado pela companhia, pelos pedidos. Nevinha em Águas Vermelhas, Deus abençoe Nevinha. Alguns pedidos em áudios vamos estar conferindo devagarinho. Aqui tem pedidos aqui da nossa amiga Dagmar. Deus abençoe, querida Dagmar. Marta em Água Boa, Santa Cruz e Salinas, Deus abençoe Marta. Dona Bena na Estiva, Deus que abençoe, está aqui as intenções de Dona Bena também, serão levadas junto com as demais. Algumas intenções chegando em áudio, nossa amiga Zelaide e toda a família conosco. Maria Aparecida em Pedra Azul, toda a família também. Pedidos aqui de Laurita Costa e família. pedidos de Eliane Rodrigues e toda a família Moraes e Rodrigues conosco também, todos no Novo Progresso. Quem mais está aqui? Intenções de Dona Graça, toda a família, que Deus abençoe Dona Graça, orações aí para os netos, para filha, filho, amém. Carla, Andréia e família em Pedra Azul. Quem mais está conosco aqui? Alguns pedidos em áudio. Aos amigos da Fazenda Lindóia aqui com a gente também, Rodrigo e família. Nosso amigo Bill, Dona Ilza, também Ua, João Vitor e Medina. Dona Jovelina, suas intenções estão aqui, serão anotadas logo mais, minha amiga. Outros pedidos também aqui, a Ágata da Fazenda Lindóia, a mãe Elaine, também o pai Rodrigo, vovó Lúcia, irmãs Isis e Yasmin, tia Kevin, tio Gabriel, primo Ravi, vovô Pio e toda a família da Fazenda Guaguatá. Deus abençoe, Ágata. Tem aqui intenções também de Edaniel Cláudio, em memória, seu Edmar Rodrigues, Dona Maria Aparecida dos Santos, e todos da família. Mara em Água Boa, aqui com a gente. Deus abençoe, Mara. Esposo, filhos, demais familiares. Intenções aqui também, deixa eu ver se teu nome, para os filhos Eduardo, Fábio, Gael, Benício, Fabiano, para toda a família, Francis Leno da Pedra Lavrada. Nossa amiga Eliene aqui conosco, Fazenda Aliança. Orações para o filho Gabriel por sua viagem, pela cirurgia da amiga Eliana e por uma graça em especial para o amigo Darcy, que Nossa Senhora interceda por eles e por todos. Amém. Deus abençoe, Eliene.
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0: Com a Maria Auxiliadora de Lice Bahia, YouTube, TV Parabólica Digital. Ela acompanha 329, Rádio Cidade FM, Bispo Dom Antônio, Ederaldo Santana, Diocese de Irecê, povo de Salvador, dia 21 de novembro com vocês. Hoje é aniversário da cidade de Sinop, Mato Grosso, completando 52 anos. Lá nós temos TV Evangelizar, canal 9.1. Minha saudação também à Rádio Sinuelo FM, Itaipulândia, Paraná. Repito que há pouco fizemos a quaresma de São Miguel, 26º dia, e a intenção de hoje, dentro da quaresma de São Miguel, por aqueles que estão pedindo a graça de um trabalho. É um tema muito relevante e tem aparecido muito esse pedido na quaresma de São Miguel. Se você perdeu, às 11 horas, assim que termina o programa, faça a quaresma de São Miguel. Eu dizia, e faltam 7 dias para a festa das Santas Chagas. Começa na segunda-feira que vem e segue a semana inteira. Lembrando que a missa será às 11h30, de segunda a sexta, em virtude do horário político, para termos mais tempo. Toda a programação, e uma programação intensa, já está disponível no evangelizareprecisos.com.br e também padremanzotti.com.br. Todos os dias uma programação intensa. Participe, você de Curitiba, região metropolitana, você de fora, venha para a festa de Jesus das Santas Chagas, de modo particular. Lembrando, na quarta-feira, São Pio de Pietrelcina, quinta-feira começa o tríduo, quinta, sexta, sábado, a procissão luminosa nas ruas de Curitiba, nas Chagas Dolorosas, e domingo as Chagas Gloriosas. 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Filhos amados, povo querido, eu tomo o Jornal do Evangelizador e começamos hoje, na página 7, a novena de São Pio de Pietrelcina. Ó Jesus, fonte de amor e misericórdia, nós vos agradecemos por nos terdes dado São Pio de Pietrelcina como sinal vivo de vossa paixão, morte e ressurreição. A ele destes as vossas próprias chagas, que São Pio carregou com serenidade e força, comunicando ao mundo a vossa compaixão. Por isso, por intercessão deste grande santo, São Pio de Pietrelcina, dai-nos a graça que tanto necessitamos. Qual o seu pedido este ano? Este ano, começando hoje, primeiro dia, peça grande. Este santo é poderoso e grande intercessor. Jesus, a exemplo de São Pio, dai-nos a graça de nos unir à vossa paixão, nos abrigar em suas santas chagas e desfrutar de sua gloriosa ressurreição. Jesus, por intercessão de São Pio, concedei-nos as graças de que necessitamos para realizar neste mundo a nossa vocação e a nossa missão. São Pio de Pietrelcina, ajudai-nos a viver como cristãos e buscar o perdão e a cura de nossas feridas. São Pio de Pietrelcina, dai-nos mais amor e Eucaristia. São Pio de Pietrelcina, curai nossas feridas pela confissão. São Pio de Pietrelcina, fortalecei os enfermos. São Pio de Pietrelcina, animai a nossa vida de oração. São Pio de Pietrelcina, rogai por nós. O Senhor esteja convosco. Ele está no meio de nós. Abençoai, Senhor, a água, a roupa dos enfermos, as fotos de família. De modo particular hoje, por intercessão de São Pio de Pietrelcina, os méritos das Santas Chagas. Em nome do Pai, do Filho e do Espírito Santo. Amém. Faça a quaresma de São Miguel, você que está desempregado. Me despeço com o clipe Templo Vivo. Evangelizar é preciso.

bem, senhoras e senhores, vamos então aqui agora dando continuidade com a segunda parte dos pedidos de orações. Vamos lá. Devagar, devagarinho, gente. Lembrando que alguns pedidos, tá, gente? Bem provável, a gente fala o seguinte: os pedidos estão chegando aqui, não estão sendo respondidos com a rapidez de costume, já falei algumas vezes, mas é bom a gente repetir para que você não pense que a gente não conferiu, que a gente não está notando. A gente está notando, só que está demorando um pouquinho mais de tempo que eu de costume nesse mês de setembro, tá bom? No mês de outubro vai normalizar aqui as anotações, se Deus quiser. Mas todos os pedidos são anotados e estão enviados junto com os demais pedidos, tá bom? Como é feito sempre. Parei aqui na nossa amiga Eliene, da Fazenda Aliança. Quem mais aqui com a gente? Luciana, no Córrego do Barro. Deus abençoe, querida Luciana. Deus abençoe toda a família. Miguel aqui com a gente, Dona Tereza e todos os familiares. Quem mais está com a gente? Nossa amiga Joelma e todos aí de Águas Vermelhas. Também nossa amiga Selma e família. Intenções aqui de nossa amiga Joyce Salles e toda a família aqui conosco também. Dona Alzena, Sinara e os demais familiares. Pedidos aqui de Lucilene. Deus abençoe Lucilene e todos os filhos aqui conosco também. Enzo, Gabriel, Isadora, o marido João Carlos. Nossa amiga Aldeni, aqui da rua Santa Catarina, no bairro Bonfim, fez os seus pedidos. Quem mais? Deixa eu ver se deixou o nome aqui. Não deixou. Ah, tá no final ali. Givânia Dias, em Divisópolis. Célia Mari, em Bambuí, para sua mãezinha, Dona Maria Verdém. Também Daiane, no São Francisco, para todos da família. Deus abençoe todos aí conosco. Wagner, Isabela, Dora, Zequinha, Carmelita, Júlio, William, Otelino também conosco. E todos os membros da família. Lara em Pedra Azul aqui com a gente também. Deus abençoe Lara. Dona Elisa e toda a família. Cláudia Lima. Cláudia Lima da Silva está aqui com suas intenções. Lucilene, Dona Maria de Lourdes, seu pedido e todos da família. Nilde Rodrigues em Divisa Alegre. Nossa amiga Diana na Fazenda Bom Jardim. Raíssa e família aqui com a gente também, para todos os familiares. Dona Cleusa, sua querida mãe. Esposo Tiago e todos da família. Thaís aqui conosco. Paulo, Daniel, Maria, Luísa. Quem mais? Simone, Giovana, Sil e família. Deus abençoe todos nós. Quem mais está aqui com a gente também? Nos pedidos. Dona Sônia e família. Jonathan Santos, em Belo Horizonte, que Deus restaure sua saúde, Jonathan. Deus abençoe você e toda a família. Nossa amiga Guiomar, também conosco. Neuza Petinga, que Deus abençoe. Dona Neuza, orações também para nossa amiga Dona Marinalva e família. Deus abençoe, Dona Marinalva. Dona Lourdes Getúlio Vargas, Neguinho da Horta, Deus abençoe sua vida, Neguinho. Rodolfo Reis, também Dona Valdícia Edmar Machado. Dona Carmina, Gilda, Dona Roxa, Ninha, Alzirinha, Tereza Maria de Jesus em Águas Vermelhas, Dona Maria Lopes e família, nosso amigo Aderlando também conosco, Aderlando Lopes, Dona Maria Senhora, sempre com a gente, Deus abençoe Dona Maria, Caneco, Juarez, também Juliana, Rosana Viana, Eronício, Amanda e família, Dona Terezinha Ribeiro, também Dona Zilda e todos da família, nossa amiga Pureza, Fábio Soares e família. Orações a pedido de Tânia Vieira, aqui com a gente também. Dona Silvia, todos da Rua Bela Vista. Ana Paula e família na Pedra do Bolo. Marilândia, Félix e família. Orações também aqui para Zequinha, Deise, Adielza, Gabi, Felipe. Nossa amiga Almerita e as demais intenções. Nossa amiga Mila com a gente na Ponte do Rio Preto. Elcio e família, Dona Lucimar e todos da família. E as demais intenções. Então daqui a pouquinho também a equipe já dá a continuidade nas anotações dos pedidos. E aí você pode ficar tranquilo que o seu pedido será anotado, como sempre é feito, se Deus quiser, tá bom, gente? Obrigado pela companhia de todos, que Deus abençoe cada um, cada intenção, inclusive as intenções que estão aí no seu coração. Para fechar, tem o que aqui? O Padre Edinaldo Manzotti. Tem um sucesso dele pra gente ouvir. Então vamos conferir. Inabalável no Oriente, vai.

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15: Oriente 11:14, bom dia!
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3: Oba, bom dia, bom dia. Senhoras e senhores, essa é a sua ZYX532 Oriente FM 98,3. Sucesso, temos toda a emissora do Grupo Valdir Rocha de Comunicações, hein? Comigo, eu tô contigo aqui. Bora, bora, bora, bora, meus amigos. Junto, misturado contigo, por aqui até 5 pro meio-dia, por aí, né? Antes do horário eleitoral gratuito, já agradecendo a sua companhia, a sua audiência, agradecendo primeiramente a Deus que nos concede mais um encontro, mais uma semana. Obrigado, Deus. Obrigado, Jesus Cristo, por estar sempre conosco. Amém. É isso, 33997096596, mandando o seu alô, mandando o seu abraço nessa hora. Abraços, inclusive, aí, a galera já tá aqui já, ó. Dão Véio da Lagoa dos Patos, nosso amigo Dão Véio, é fiel, rapaz, com a gente sempre. Galera das Cajazeiras também, muito obrigado pela companhia. Meu grande amigo no Mazinho, tá aí já, meu amigo Mazinho, tá aí já pegando aquele almoço tradicional, né, Mazinho? Que beleza, meu irmão, bom apetite aí, marmita, tá no capricho, hein? Eita, mano, aí eu lembrei do panelão, rapaz, meu amigo Netinho Breteiro, final de semana, domingão, aquela panelada, maçã de peito, mandioca frita, farofinha, que é isso, rapaz, é? Oh, beleza, meu amigo, toda a prefeitura já tá aí pegando aquele almoço maravilhoso, eu tô. Aquele abraço pra você, meu irmão, tamo junto e misturado, bom apetite, obrigado pela companhia na hora do almoço, tamo junto, aqui, meu irmão, bora, Zé Maquero,

0: 20.
1: Ah, mas escuta na segunda-feira, já tá pensando na sexta-feira já, né? Pensando na sexta-feira, quem anda apaixonado e às vezes um mozão mora fora em outra cidade, menina, e já prepara toda a semana inteira pra fazer aquela viagem do final de semana. Ah, paixão retada! Aí já começa a segunda pensando na terça, na quarta, na quinta, pra chegar logo a sexta, hein? É, tem muito jeito desse jeito, meu amigo, mas pode saber que tem por aí. Bom, deixa eu mandar um abraço, minha amiga Imara. Bora, Imara! Bom dia, menina! Rapaz, da Arlan, tu tá bem demais da conta, hein? Mora perto, tá perto dos restaurantes aí, hein? Oh, beleza, pois é. O tempero da churrascaria Chico, por exemplo, já chega no jeito que vem, Mara. E ela falou assim, ai, ainda cheguei no trabalho, vou fazer almoço agora. Ai, menina. Mas é assim mesmo, minha amiga. É a lida do dia a dia, hein? Deus abençoe, querida Mara. O dia que chegar por aqui, desce aqui que nós vamos junto lá na churrascaria Chico pegar um almoço, ué. Então, ué. É isso. Abraço a todos os amigos aí da nossa agenda. Deus abençoe todo mundo. Abraço, minha querida amiga Mara, toda a família, marido Alex também, Lixomar, Cleomar, William, toda a família, dona Geronice, os amigos aí da Nova Serrana, seu João, meu amigo Arli, Orli, abraço pra você, querido Arli, Selma e os meninos lá que são artistas, família inteira sempre com a gente, abraço pra todos vocês, quem mais tá aqui com a gente, deixa eu abraçar aqui também toda a galera da Guaguatá, eu fico na dúvida dos meninos, se é Jaguatá ou Guaguatá, ou se tem as duas, Jaguatá e Guaguatá, hein? Abraço pra todos vocês, muito obrigado. Meu amigo Zé, no Terreiro Olimpo. Ô Zé, obrigado, meu querido. Grande José, sempre conosco e com a gente. Obrigado pela companhia também. Tamo junto e misturado, como eu disse o ditado. Agora tem Toda Mulher. Ed Brito e Samuel no Oriente. Relógio marcado. 11:27.

0: Schumann! British Samuel com essa música bonita demais, toda mulher. Gustavo Lima, Assunto que Dói, As Altas Sambas, Eva Kelly, Paula Fernandes. E vão seguir com a gente na programação do Oriente. Muito obrigado pelo seu carinho, pela companhia. Dona Ana Maria do Tombo, bora, Dona Ana, bom dia, minha amiga. Deus abençoe, uma ótima semana. É, beleza, hein? Junto e misturado, como diz o ditado, deve ter saído já aquele almoço maravilhoso, Dona Ana Maria do Tombo, hein? Que coisa boa, que maravilha. Bom, deixa eu dar um pulo agora em Juiz de Fora, rapaz. Quem é Juiz de Fora? Eu abraço meu grande amigo Adílio, rapaz. Adílio Lima é o nome dele. Acertei, Adílio? Deixa eu ver se acertei certinho aqui, hein? Ah, rapaz, tô errado não, hein? Adílio Sudarlan, rapaz, uma chuva danada aqui em Juiz de Fora. E aí? Bom, aqui tava um calorão agora há pouco, Adílio. Mas também, que é hora pode chover também, viu? Calorão diferente, sabe? É, menino. Abraço pra você, toda a galera aí no Juiz de Fora. Muito obrigado pela companhia. É isso, tamo juntos, meu garoto. Some não. Bom, deixa eu mandar mais alô pra galera aqui. Tem mais alô pra galera aqui agora. Chegou um monte de alô aqui. Eu tava me esquecendo aqui. Não posso de jeito nenhum. Depois a galera fica brava com a gente. Cadê, menino? Tava aqui. É porque tá separado aqui as orações também. Pra mim não fazer lambança, hein? Isso. Que daqui a pouco meu amigo Marcos ajuda também aqui a nas orações. Dona Mari César nos Pombos. Aquele abraço pra senhora, minha amiga. Toda a galera aí sempre com a gente. Muito obrigado pelo carinho, pela companhia também. Johnny Carpinteiro, galera aí dos móveis rústicos. Nubidó, aquele abraço, querido Johnny. Tamo juntos. Alô, Milton, Pedro Sem, aquele abraço, querido Milton. Muito obrigado pela companhia, todo mundo aí com a gente também. Abraços, minha amiga Daiane. Alô, Dina, aquele abraço, querido. Isabela, Dona Dora, Tarcísio, todos vocês aí. Deus abençoe todo mundo aí. Sou até lindo, você não vejo. Aquele abraço, meu amigo Zé Quente, São Francisco. Tamo junto e misturado. Um abraço pra minha amiga Leia. Ô, Leia, nossa amiga de Leia, servidora. Deus abençoe da Câmara Municipal. Um abraço, querida Leia. Na hora do almoço, tá sempre com a gente. Quando tá em casa, tá na companhia. Que Deus abençoe. Também o nosso amigo Elias, licita assessoria, também sempre com a gente, naquela carona nas estradas, no serviço, quando vai pra cá, pra lá, tá sempre com a gente. Deus abençoe, querido Elias. Quem mais? É o José Pereira. Eu falei José, faltou o sobrenome, né, meu amigo José Pereira? Meu grande amigo aí do Terreiro Unido, Deus abençoe todos vocês. Ô, Graciele, tudo bem, Graciele? Dona Betânia, todos aí na Fazenda de Meireles. Deus abençoe todo mundo aí também. Obrigado pelo carinho, pela companhia. Dona Marlene, na Rua 47, no Plataforma. Um abraço pra senhora. 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
0: Oriente FM. Oriente 11:38.
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0: nosso Bom Dia Oriente. É isso, senhoras e senhores. Oi!
1: Bom dia! Oi, Darlan, bom dia de novo. Pediu essa música com Ferrari para mim e para minha família.
0: Dona Nízia, na comunidade de Água Boa, Santa Cruz, Salinas, quer ouvir Igor Ferrari para ela, para toda a família? Bora aí!

0: gente, um beijo pro minuto. Eita, nós, é isso aí, senhoras e senhores, pra gente fechar com chave de ouro o nosso Bom Dia Oriente, agradecendo o carinho e a companhia de todos. Amanhã tô de volta no mesmo horário, se Deus quiser, tá bom? Na sequência, horário eleitoral gratuito e em instantes o nosso Oriente em Rede. E com Deus, se cuidem. Obrigado.
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0: 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Oriente 11:58.
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0: A Oriente FM informa a hora certa.
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2: Meio-dia e 25 minutos.
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1: Vitor Fernandes. Essa é pra tocar no coração de vocês, hein?

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1: Meio-dia e 45 minutos.
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1: João Pereira!
2: 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Meio-dia e 56 minutos.
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2: 1:03.
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14: Com a xícara na mão, voltamos com o Café Express. Eu sou Vitória Vieira.
15: Eu sou Evandro e estas as manchetes de agora.
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14: Conselho do FGTS amplia orçamento de subsídio habitacional para 13 bilhões de reais.
15: Produção de veículos no Brasil em agosto é a maior dos últimos 7 anos.
14: Pesquisa aponta apoio de 78% dos brasileiros ao fim da escala 6x1.
15: Oncoclínicas é informada sobre arbitragem envolvendo disputa societária.
14: Banco do Brasil. Bank of America acende sinal e recomenda vender ações agora. O Conselho Curador do FGTS aprovou a ampliação do subsídio habitacional destinado ao Minha Casa Minha Vida, elevando o orçamento de 12 bilhões para 13 bilhões em 2026. A medida permitirá ampliar os descontos concedidos às famílias beneficiárias. Também foram elevados os limites de renda mensal das 4 faixas do programa. A faixa 1 passou de R$ 2.800 para R$ 3.200. A faixa 2, de R$ 4.700 para R$ 5.000. A faixa 3, de R$ 8.600 para R$ 9.600. E a faixa 4, de R$ 12.000 para R$ 13.000.
15: A produção brasileira de veículos atingiu 271.200 unidades em agosto, o maior volume mensal desde outubro de 2019, antes da pandemia. O resultado representa alta de 6,8% sobre julho e de 9,4% em relação a agosto de 2025. No acumulado do ano, a produção chega a quase 1.900.000 veículos, crescimento de 8,5%. As vendas também avançaram com média diária de 13.100 unidades, a segunda maior do ano. Os veículos eletrificados alcançaram participação recorde de 24,4% nas vendas. Entre janeiro e agosto, foram registradas 372 mil unidades elétricas e híbridas, aumento de 125,8% em relação ao mesmo período de 2025.
14: Pesquisa Nacional do Instituto Locomotiva mostra que 70%

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1: A Oncoclínicas ONCO3 informou que recebeu em 9 de setembro comunicação do Fundo Josefina 3, Fundo de Investimento em Participações, sobre a instauração de procedimento arbitral na Câmara de Arbitragem do Mercado. Segundo o comunicado, a disputa está ligada à reorganização societária realizada em novembro de 2024 na estrutura de investimento dos fundos Josefina na Oncoclínicas. A Oncoclínicas ressaltou que não é parte do procedimento arbitral, mas afirmou que manterá acionistas e mercado informado sobre eventuais desdobramentos relevantes, conforme a regulamentação aplicável.
2: O Banco do Brasil ganhou com o rally eleitoral das últimas semanas, porém os riscos estão longe de serem dissipados. O Bank of America reafirmou a recomendação de venda para o papel, com preço-alvo de R$ 20. Para o banco, o BB vai frustrar com lucro de 17 bi para esse ano, abaixo do piso da faixa de projeção da própria instituição, que era de 18 a 22 bilhões de reais.
1: Outras informações daqui a pouco aqui no Café Express. Até já.
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1: 1:13.
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0: 1:41.
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0: 1:45.
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1: Isso é uma canção que fala a verdade, somente a verdade. E se você parar pra ouvir, eu tenho certeza que você vai se identificar.
2: É mais uma do LP.
3: Conta aí, Tarcísio.
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1: 2 horas. 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
16: Olá, estamos de volta com mais uma dose de notícias do Café Express. Eu sou o Evandro.
17: E eu sou Vitória Vieira. Vamos às manchetes.
16: Banco Central melhora a segurança e usabilidade do Pix.
17: 33% dizem que a renda não aumentou no último ano. E 21% que subiu menos que o custo de vida.
16: Conselho do FGTS sobe subsídio do Minha Casa Minha Vida para 13 bilhões de reais.
17: Riachuelo ganha mais um ano para se adequar ao free float mínimo exigido pela B3.
16: Grupo Toque. Acionistas pedem assembleia para discutir conselho e ação contra administradores. O Banco Central atualizou o manual de requisitos mínimos para a experiência do usuário do Pix, buscando tornar mais clara e segura a contestação de transações pelo mecanismo especial de devolução. As novas regras entrarão em vigor no dia 1º de março, permitindo que as instituições adaptem seus aplicativos. A atualização foi baseada na experiência acumulada desde a implementação da função em outubro de 2025. A nova jornada facilitará a identificação de golpes e fraudes e explicará melhor quando o caso não se enquadra, como em problemas comerciais sem fraude, orientando o usuário aos canais adequados de atendimento.
17: Pesquisa Quest mostra que 33% dos brasileiros afirmam que a renda familiar não aumentou no último ano, enquanto 21% dizem que ela cresceu menos que o custo de vida. Outros 33% avaliam que a renda e os preços aumentaram no mesmo ritmo. Os resultados são idênticos aos da pesquisa anterior, realizada em 2 de setembro. O levantamento ouviu mais de 2 mil pessoas e tem margem de erro de 2 pontos percentuais, com 95% de confiança.
16: O Conselho Curador do FGTS aprovou por unanimidade o aumento do orçamento para subsídios habitacionais em 2026, passando de 12,5 bi para 13 bilhões de reais. O acréscimo estabelece um recorde para este tipo de recurso. Os subsídios são descontos oferecidos pelo governo na compra de imóveis do programa, utilizando recursos do FGTS e sem necessidade de reembolso ao fundo. O benefício pode atender famílias enquadradas nas faixas 1 e 2 do programa, destinadas a pessoas com renda mensal de até R$5 mil. A medida busca ampliar o acesso à moradia.
17: Vamos com as últimas notícias do mercado financeiro.
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17: A Guararapes, dona da Riachuelo, informou que a B3 estendeu o prazo para o enquadramento da companhia ao percentual mínimo de ações em circulação no mercado Free Float de 31 de dezembro desse ano, a mesma data do ano que vem. De acordo com as regras da B3, o patamar mínimo de Free Float é de 20%. Há uma alternativa de 15%, mas somente se a companhia cumprir uma condição de liquidez, a de ter ADTV de pelo menos R$20 milhões, considerando os últimos 12 meses.
16: O Grupo Toque informou ao mercado o recebimento de uma correspondência de determinados acionistas, pessoas físicas, que afirmam deter 6,11% do capital social da companhia, solicitando a convocação de uma Assembleia Geral Extraordinária para deliberar sobre diversos temas. Entre os assuntos pedidos para votação estão a eleição de membros do Conselho de Administração, a alteração do capital autorizado e até uma ação de responsabilização dos administradores.
17: Obrigada pela companhia. Amanhã tem mais. Te espero. 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
1: 2:08.
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1: 2:40.
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1: 15 horas e 1 minuto.
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2: Coisa boa, coisa maravilhosa. Mais uma segunda-feira em nossas vidas. Vamos lá. Eu sou Fernando Leme.
3: Segura, meu povo.
2: E hoje é dia 14 de setembro. Já estamos aí na metade do mês, hein? Vai vendo. Vamos aos fatos que marcaram época no Brasil.
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2: Vamos aos fatos. Lá em 1977, em uma convenção nacional extraordinária, o MDB aprovou a tese em favor de uma Assembleia Constituinte e pediu ampla anistia política. Em 1975, a pintura Ronda Noturna, do Rembrandt, ela foi esfaqueada por um desempregado em Amsterdã, na Holanda. Em 74, foi inaugurada a primeira linha de metrô de São Paulo. O trecho inicial cobria o percurso Jabaquara-Vila Mariana. Em 74 ainda, Eric Clapton chegou ao primeiro lugar nas paradas de sucesso pela primeira vez com I Shoot the Sheriff, sua versão para uma música de Bob Marley. Em 73, a candidatura dos generais Ernesto Geisel e Alberto Pereira dos Santos para presidente e vice-presidente da República, respectivamente, ela foi homologada pela Arena, o partido governista. Em 1927, a bailarina americana Isadora Duncan morreu aos 50 anos em Nice, na França. Ela foi enforcada por um véu que enroscou no pneu do carro conversível dela. Em 1812, Napoleão entrou em Moscou, mas encontrou a cidade vazia. O exército havia se retirado, levando todos os suprimentos que os franceses poderiam usar. Em 1752, o calendário gregoriano ele foi adotado no Império Britânico, pulando do dia 2 para o dia 14 de setembro. Em 82, um desmaio provocou um acidente de carro que matou a atriz Grace Kelly, casada com o príncipe Rainier, de Mônaco. Acho que é isso. Hoje é aniversário da Joana Fon, atriz, do cantor e compositor Ismael Silva, também da atriz Fernanda Vasconcelos. Hoje também é aniversário do ator Marcos Breda e do músico Arlindo Cruz. E hoje nós estamos comemorando o dia do operador de redes telefônicas. Hoje é o dia do Guarda Civil Metropolitano. Hoje é o dia do Frevo, da Cruz e da Comunidade Muçulmana.
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2: 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E vamos lá, conferindo aí a nossa programação. Segue!
7: Só aviso, só, pessoal.

Michael J. Fox é premiado por apoio às pesquisas sobre Parkinson. O ator, ele recebeu um importante prêmio pelo trabalho desenvolvido no apoio às pesquisas sobre Parkinson. Diagnosticado há 36 anos, ele criou uma fundação que já destinou mais de 3 bilhões de dólares a estudos científicos em vários países. O ator, ele afirmou estar otimista com os avanços em busca de novos tratamentos.

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0: E os alôs não param. Vamos ver quem tá mandando WhatsApp pra nossa programação. A Silvana, o Geraldo. Obrigado pelo carinho, Juliana também, o Alexandre. Alô, Mauro Sérgio, aquele abraço. O Kaique também tá por aí na sintonia. Aquele alô.
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1: 15 horas e 21 minutos.
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0: 15h27. E a gente segue por aqui com muita música boa. 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
0: Essa é a trilha sonora da sua programação. Vamos lá, continua.
2: Ô, galera! Diego Arnaldo e Kleber e Caô na Toro, bebê! A magia do boteco. Canta, meu filho.

Que bom que você está acompanhando o nosso programa com muita música boa, muitas informações também, né, do Brasil e do mundo. E as suas participações através do WhatsApp, vai mandando aí, porque daqui a pouquinho rola aquele salve, daqui a pouquinho vai rolar aquele super alô.

0: Sensacional, é uma atrás da outra. Fala a verdade, é só música boa aqui na nossa programação, na programação da Oriente. Aliás, só lembrando, né, você que tá aí na sintonia, que você pode mandar um WhatsApp aqui pra nossa programação e pedir a sua música. O número do nosso WhatsApp é 33997096596. Também através da nossa página no Facebook, que é o www.facebook.com/RedeOrienteFM. Vai lá, segue a gente.
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2: Que situação, hein?

0: uma solteira desproporcional.
1: Não, não, Garcia, viu?
2: Gregory Matheus.
0: Obrigado, irmão.
3: Deus abençoe. E tem mais alôzinho chegando. Vamos lá. Gisele tá na sintonia. A Tuninha também, Elizabeth, Ramon. Alô, Cláudia. O Serginho Dias também tá na sintonia junto com a gente. A Paula Santos, obrigado pelo carinho e pela audiência.
0: E lá se foi mais um bloco, né? Que você curtiu por aqui com muita música boa. Já, já a gente volta.
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3: 15 horas e 39 minutos.
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0: E vamos lá, conferindo aí a nossa programação, segue.
1: Se você não participou ainda, vamos anotar aí o nosso WhatsApp, 33 99709-6596. Esse é o WhatsApp da Oriente FM, participa aí.
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1: Música boa pra você é aqui na nossa programação.

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2: Como é que não assusta com esse cara?

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1: O homem carregou um cachorro para proteger as patinhas dele. Pois é, aconteceu no município de Valença, do Piauí. O nome dele é Francisco Alves. Ele percebeu que o seu cachorro, o Bastião, estava com dificuldades para poder caminhar sobre a areia aquecida pelo calor de quase 40 graus, meu amigo. Vai vendo, hein? Para evitar queimaduras nas patinhas do animal, ele carregou o cachorro dele no colo até uma área de sombra. O vídeo, obviamente, viralizou e emocionou milhares de seguidores.

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1: Que história, rapaz.

0: Para você que ainda não participou da nossa programação, o que você está esperando? Manda aquele salve, manda aquele alô que a gente vai mandando, a gente vai registrando as participações aqui, né? Quem está na sintonia junto com a gente aqui, deixa eu ver, é o Gilson, a Ilandi também está junto com a gente, obrigado pelo carinho aí, o Marcelo Borges, valeu, o David. Alô, Lucy, obrigado pelas palavras carinhosas, está adorando o programa, e a Terezinha Cruz também está acompanhando a gente. Daqui a pouquinho a gente manda mais alô.
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0: 15 horas e 56 minutos.
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0: 16:02.
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0: E vamos lá, a sequência de músicas por aqui. Não para.

música mais gostosa no seu rádio. Obrigado pela audiência. Continue participando aí através do WhatsApp, porque daqui a pouquinho vai rolar aquele salve. Daqui a pouquinho vai rolar aquele alô pra quem tá acompanhando a nossa programação. Obrigado aí pela audiência. Vamos lá, a música continua.

0: Mais músicas e menos intervalos e mais informações e ablôs e abraços também que não pode faltar em nossa programação. Vamos registrando aqui a participação do Everton, a Nayane também está junto com a gente, obrigado pelo carinho, a Flávia de Lourdes, alô Márcio Oliveira, aquele abraço também, a Bertina, o Alisson está junto com a gente também e a Maiara Santos também está acompanhando o nosso programa aí, valeu. Daqui a pouquinho a gente manda mais alô, tá?
1: Pessoal, bora fazer uma pausa e eu volto já já com mais uma super sequência. Me espera que eu espero você também.
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5: A Oriente FM informa a hora certa.
4: Oriente FM!
5: 16 horas e 16 minutos.
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0: 16:21. 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
1: Uma norte-americana elogiou o atendimento no SUS aqui no Brasil. O nome dela é Jessica Martin. Ela é conhecida como Gringa do Alasca. Elogiou o atendimento recebido pelo SUS após o nascimento prematuro da sua primeira filha no Rio de Janeiro. A bebê apresentou dificuldades respiratórias e precisou permanecer na UTI neonatal. Segundo ela, segundo a Jéssica, a estrutura, a organização e o cuidado da equipe médica deram esperança à família.
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1: E vamos lá, conferindo aí a nossa programação. Segue.

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Aquela música maravilhosa que você gosta rola aqui na nossa programação. Nosso muito obrigado pelo seu carinho, pela sua audiência. Continue pedindo a tua aí através do nosso WhatsApp. Daqui a pouquinho a gente vai mandar aquele alô pra galera toda que tá na sintonia aí. E claro, sua canção também rola aqui na nossa programação, né? Muito bom saber que você tá aí. Esteja você em casa, no seu trabalho, esteja você aí dando uma caroninha pra gente no teu carro, no teu caminhão. Nosso muitíssimo obrigado pela tua audiência. Vamos lá, a programação não para.

0: Água Boa de Minas, você de Encruzilhada na Bahia e também Itabuna na Bahia, ouvindo a gente. Obrigado pelo carinho, obrigado pela sintonia de cada um de vocês. Essa é a Oriente. Um Brasil de audiência, meu amigo.
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1: Lua Santa!
2: E os alôs não param de chegar. Já mandou seu WhatsApp aí pra gente? Então a gente agradece a sua sintonia. E quem tá com a gente aqui é a Márcia. Também a Debi. O Fábio também está acompanhando o nosso programa. Obrigado, Vinícius. Natanael de Matos, valeu. Douglas Fernandes também está junto com a gente. Obrigado pelo carinho. Continue ligado na Rádio Oriente FM. 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
1: 16 horas e 37 minutos.
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1: 16 horas e 40 minutos.
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1: Programação sensacional para você que está curtindo aí a gente. Nosso muito obrigado pela sua audiência. Já participou do programa? Manda o WhatsApp aí para a rádio, fica à vontade. Daqui a pouquinho a gente vai mandar aquele super alô para todo mundo aí na sintonia. Pede sua música, manda abraço, mostra que você está na sintonia. Se você ainda não acessou as nossas páginas nas redes sociais, acesse e participe também. Dá um like lá para a gente, siga a gente nas nossas redes sociais. Vamos lá, a programação segue. 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
1: 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E vamos lá, porque por aqui é só música boa.

0: essa moça é pra casar, São Paulo!
1: Essa é pra casar, viu?
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0: Brasil de Brasília, aí veio Romário.
1: Aquela música que você gosta, na melhor programação do seu rádio. Você participa, você pede, a gente, né, vai anotando aqui os pedidos musicais, mandando para o programador e a qualquer momento rola na nossa programação. Vamos nessa, a música continua.

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0: Que bom que você está acompanhando a gente. Como é bom saber que você está aí. Vamos mandando alôzinho, vamos registrando as participações. A Luana está junto com a gente, o Joel Ramos também, o Jean, a Lana, grande beijo para você, o Fábio. Alô, César, aquele abraço. E a Ana Salete também está acompanhando aí o nosso programa. Obrigado, viu?
1: Pera, vamos faturar rapidinho, mas a gente já volta.
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5: 16 horas e 56 minutos.
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0: 17:01.
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2: Maravilha! Segunda-feira, começando mais uma edição do Babados e Fofocas. Se você não participou ainda, vamos anotar aí o nosso WhatsApp, 33997096596. Esse é o WhatsApp da Oriente FM. Participa aí.
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2: Diga aí, Gi, a dica do dia de hoje, vamos lá.
5: Fernando, hoje eu vou trazer aquele truquezinho pra gente tirar aquele amarelado que fica. Quando você coloca uma comida assim, que tem açafrão ou um molho de tomate, sabe, num Tupperware e depois encarde. Eu vou confessar pra você que até água sanitária eu já coloquei no pote e o negócio não clareou, ficou amarelado, né? Aí depois eu descobri essa dica e a minha vida mudou e é essa que eu vou trazer aqui no programa hoje.
2: Boa, primeira fofoca.
5: Bora, bora de fofoquinha, meu povo, é isso mesmo. Olha, tô aqui no SBT no Fofocalizando e a Anitta faz anúncio importante após 10 anos de projeto, né? O que começou ali como uma preparação pro bloco das Poderosas no Rio de Janeiro e Salvador se transformou em uma das turnês mais aguardadas do carnaval brasileiro. Gente, a história dos ensaios da Anitta, né? Começou em 2016, quando o projeto ainda carregava o nome Ensaios do Bloco das Poderosas, né? Em referência ao bloco criado pela cantora, inspirado ali nos tradicionais carnavais de rua da capital baiana, né? Naquele primeiro momento lá, os encontros aconteciam apenas no Rio de Janeiro, também na Bahia. Em 2018, o ensaio ele chegou a São Paulo e a partir daí, né, a Anitta passou a levar o projeto cada vez para mais cidades brasileiras, né? Além da expectativa ali para descobrir quais serão as participações especiais, os fãs da cantora também aguardam ansiosamente, né, os looks da Anitta, né? Com quais looks a cantora ali vai se apresentar em cada edição. E nesse ano, após o lançamento do álbum Equilíbrio, né, 1 e 2, a artista voltou a ser um dos nomes mais comentados aí no mundo do entretenimento e também aumentou ainda mais a expectativa para os ensaios da Anitta 2027. Quando o anúncio oficialmente, né, saiu aí da nova turnê, a Anitta chamou atenção a deixar o ensaio do Rio de Janeiro para ser revelado por último e o motivo era especial. A cantora buscava aí autorização para realizar o evento no Parque Olímpico, né? Mesmo espaço que recebe o Rock in Rio, né? Com uma estrutura assim capaz de receber grandes públicos, né? Entre 100 mil e 130 mil pessoas, né? Em montagem de festivais. Durante os shows, né, a Anitta faz questão ali de comentar que aguardava uma resposta para poder conseguir levar o seu maior ensaio para esse local e o desejo se tornou realidade para ela aí. Vai acontecer então no dia 24 de janeiro de 2027, né, com vendas abertas já aí na próxima terça-feira, dia 15. É amanhã, né, gente? Já amanhã, ó, a partir do meio-dia, tá? Para clientes do cartão de crédito do patrocinador oficial e na quinta-feira, dia 17, também a partir das 12 horas pro público em geral. Eita, promete, né?
2: Já tem mais para você. Vamos lá. Ótima segunda.

0: música boa na nossa programação. Nosso muito obrigado pela sua audiência. Daqui a pouquinho a dica da Gi de hoje.
1: Truquezinho bem legal pra tirar aquele amarelado que fica no pote de plástico depois de guardar algum item que foi feito com molho de tomate ou com açafrão, alguma coisa assim que impregne a cor no pote.
0: Boa!
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0: Segunda-feira incrível pra todos vocês. Esse é o nosso Babados e Fofocas e vamos fofocar.
1: E a Gisele Bündchen revelou o motivo ali dela negar 99% dos convites pra trabalhar atualmente, né? Essa conversa aconteceu durante uma entrevista, né, pra jornalista Steph Yota, uma das revistas mais famosas aí da Inglaterra, ID, né? Totalmente dedicada ali à moda, cultura jovem, música, arte contemporânea, né? E para a jornalista, a supermodel brasileira fez questão de revelar e aproveitou pra falar também sobre qual o verdadeiro significado de ser bem-sucedido. Olha, o que é sucesso? Algumas pessoas dizem que sucesso é poder, dinheiro, fama e mais. Outros dizem que sucesso é poder passar tempo com os filhos, ter comida na mesa, ter uma casa pra morar, ter ótimos relacionamentos e realmente aproveitar cada dia, né? A Gisele, assim, que sempre foi muito discreta em toda a sua história, construiu uma carreira consolidada e atualmente ela pode dizer não pros trabalhos, né? Pra alguns deles e ter mais tempo pra ela, pra família, né? E pra que ela realmente acredita, né? Sem precisar topar qualquer convite. Ela que é horizontina, né? Do Rio Grande do Sul, a modelo começou a passar longos períodos, né? Fora do país ali, desde os seus 15 anos de idade, quando começou na carreira de modelo, né? No final dos anos 90, a sua vida profissional ganhou um enorme sucesso. Foi morar nos Estados Unidos, né? Mas só no começo dos anos 2000 que ela consolidou, né? A sua vida por lá, né? No presente, ela é casada com o instrutor de jiu-jitsu, né? O Joaquim Valente, com quem ela teve River, que é o seu filhinho aí de 1 ano. Então, gente, tá mais do que claro, né? Sucesso pra ela não é ter dinheiro. Sucesso é poder ficar com os filhos, é ter comida na mesa, não faltar nada, ter uma casa boa pra morar, né? É, tá bem e junto ali das pessoas que ela ama. Eu acho que se todo mundo tentasse olhar um pouquinho por esse lado, eu acho que as pessoas seriam mais felizes nessa vida.
0: Daqui a pouquinho tem mais. 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
1: 17 horas e 18 minutos.
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1: 17:22.
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0: 17:23.
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2: Vamos lá, vamos seguindo com o nosso programa por aqui.
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2: Que bom que você tá aí. Obrigado pelo carinho. Vamos fofocar, Gi?
4: E a Letícia Casarré, esposa do Juliano Casarré, desabafou agora no último dia 8, após ser alvo de comentários maldosos e críticas por ter reservado um momento de autocuidado, enquanto a filha, né, a Maria Guilhermina, de 4 aninhos, segue internada na UTI. A influenciadora contou que levou o filho caçulo Estevão, de 2 anos, para cortar o cabelo pela primeira vez e aproveitou para dar um tapa no próprio visual. No entanto, ao compartilhar registros ali do momento, a famosa foi detonada por parte dos seguidores, né? Cansada ali das críticas, a Letícia rebateu os ataques, né? Expondo alguns comentários, ela declarou: vocês são muito rápidos em julgar e são muito lentos em se julgar, né? Você sequer viu um filho seu sofrer com o peito aberto e o coração aparecendo e pulando lá dentro. Você nunca viu isso. Eu já vi 3 vezes. 3 vezes, gente, sacou? Então, se tem alguém aqui que tem o direito de dizer, hoje eu vou sair e eu vou cortar o meu cabelo, esse alguém sou eu, né? Ela ainda relembrou que passou os primeiros 8 meses da vida da Maria Guilhermina, dedicada 24 horas por dia dentro do hospital, sem nenhum tipo de revezamento, né? Segundo a Letícia, foram os próprios médicos da pequena que recomendaram que ela tirasse um tempo fora do ambiente hospitalar, né? Como forma de manter a saúde mental, né, gente? Porque venhamos e convenhamos, se ela não estiver bem, ela é o alicerce. Se ela não estiver bem, o resto desmorona, não é verdade?
2: Daqui a pouquinho tem mais pra você. Vamos de música.

0: Sensacional, aquela música que você gosta rola aqui no Babados e Fofocas na sua segunda-feira. Dentro de mais alguns minutinhos, a dica da Gi.
1: Isso mesmo, truquezinho pra tirar amarelado de molho do seu pote de plástico.
0: Já, já!
2: Chega Arnaldo Rio Negro e Solimões assim, ó.

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0: coisa boa, sabendo que você tá aí. Obrigado pelo carinho, obrigado pela audiência. Esse é o nosso Babados e Fofocas, e a fofoca não para.
1: E a Fernanda Montenegro e o Antônio Fagundes, eles vieram a público para denunciar golpes envolvendo o uso indevido das suas imagens e vozes geradas por inteligência artificial, gente. Propagandas enganosas, né? Estão circulando aí nas redes sociais, vem utilizando a imagem dos atores para poder promover aí um suposto medicamento milagroso para idosos que promete até mesmo, gente, a cura do Alzheimer. Pois é, revoltada com a situação, a Fernanda Montenegro, ela desabafou sobre a invasão da sua privacidade. Olha, eu quero denunciar e protestar o uso agressivo, ofensivo da minha pessoa, usado como locutora e usuária de um tipo de remédio indicado até por um médico, né? O Antônio Fagundes, ele também não escondeu a indignação ao reforçar o alerta para que o público não caia na fraude, né? Ressaltando o risco que isso representa para a saúde das pessoas. Olha, uma empresa qualquer tem usado minha imagem para vender remédios. É falso, é mentiroso, é ofensivo e é criminoso. Usar a imagem de qualquer pessoa sem a devida autorização é crime, né? E assim, gente, diversos famosos, né? Patrícia Pilar, Thiago Fragoso também se manifestaram nos comentários prestando apoio ali aos atores, né? E cobrando punição rigorosa aos responsáveis pelo golpe. Gente, internet não é um mundo sem lei, mas não, tá? Não é tudo mato, mas não. Então pode ter certeza que as pessoas serão penalizadas.
0: Vamos lá, muita fofoca boa pra você. Daqui a pouquinho tem mais. Que bom que você tá acompanhando a gente. Já já tem mais, hein? Pra curtir aquele intervalo e aproveitar as super ofertas dos nossos patrocinadores. E eu já volto.
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5: 17:37.
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5: 17 horas e 40 minutos.
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0: Seguimos com o nosso programa nessa segunda-feira incrível.
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0: Que bom que você está acompanhando a gente. Obrigado pelo carinho, viu? Vamos lá, fofoca.
1: Tô aqui no R7, tá na aba de entretenimento agora, no blog da Fabiola. E parece que o cover do Michael Jackson sofreu um acidente bizarro durante uma apresentação. É isso mesmo, gente. Ele passou um baita de um susto durante a apresentação. O artista, ele tava no palco quando algumas caixas de som caíram sobre ele durante o show. O momento foi registrado num vídeo, né, rapidamente começou a circular ali nas redes sociais e deixou o público assustado e também, claro, rendendo todo tipo de reação aí na internet. Nas imagens, o cover, ele aparece durante a apresentação quando a estrutura despenca e o atinge. O acidente interrompe ali um momento e chama atenção pela força da queda, né? É, só que tem uma coincidência aí nessa história, que é daquela de deixar qualquer um de boca aberta, viu? É, o acidente, ele aconteceu justamente em 11 de setembro, no dia 11 de setembro, que é a mesma data que lá em 2001, ficou marcada pelos ataques terroristas, né, nos Estados Unidos. E o nome do Michael Jackson tem uma história curiosa ligada naquela tragédia também, né? O rei do pop, ele quase teve no World Trade Center na manhã dos ataques do 11 de setembro, né? O cantor, ele tinha um compromisso marcado ali em uma das Torres Gêmeas, mas ele acabou não comparecendo. Segundo o irmão do Michael, o artista, ele passou horas conversando por telefone com a mãe, a Catherine, né, na noite anterior, e como foi dormir tarde, ele acabou perdendo a hora, né, e não chegou pra reunião. Gente, coincidência ou não?
0: Já tem mais uma pra você. Vamos de música.

0: Mais músicas pra você, muita fofoca, muita informação e já já a dica da Gi, né, Gi?
1: Isso mesmo, truquezinho pra tirar amarelado, né, do molho de tomate que impregnou ali no seu pote de plástico.
0: Boa!

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1: Babados e fofocas não para por aqui com muita música boa. Obrigado pela audiência, pra você que tá no trabalho, dando uma caroninha pra gente ou em casa, aí de férias, de descanso. É hora da dica da Gi. Fala, Gi.
2: Bora pra nossa diquinha do dia de hoje, que é um truquezinho que eu acho que toda dona de casa tem que saber, que é como tirar aquela cor amarelada que fica nos potes de plástico depois de colocar o molho de tomate. Porque assim, se você guardou um molho de tomate, alguma comida que tenha açafrão e um pote de plástico, ele vai ficar manchado, vai ficar alaranjado, e você tenta lavar ali. Eu já tentei colocar água sanitária e não deu certo, só pra vocês terem ideia, né? Então, você vai encher o pote com partes iguais de água morna e vinagre branco. Pois é, gente, o vinagre branco ele vai fazer o que a água sanitária não fez no meu. Vai deixar descansando por 30 minutinhos no sol, tá bom? Por que que isso vai funcionar? O ácido acético dissolve os pigmentos lipossolúveis, né? Como o licopeno ali do tomate, né, que se fixaram nos poros do plástico. Então, enquanto a luz solar potencializa o clareamento natural. Juntando os dois, você vai ter um pote sem estar amarelado. Chega de falar assim, ah, não sai mais, vai ficar pra sempre. Não tem essa, não. Água morna e vinagre, 30 minutinhos do sol, e o seu pote de plástico tá novinho em folha.
1: Sensacional. Pode fazer que vai dar certo.
2: Pode fazer, Fernando. Igual eu falei, eu acho que eu já repeti umas 3 vezes aqui nessa hora da dica, né? Já tentei até água sanitária e não deu certo. E essa misturinha deu certo. É impressionante.
1: Boa! Até amanhã.
2: Até!
1: Continue na sintonia aqui na 98,3.
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5: Pai, hoje eu não vim pedir riqueza, não vim pedir que a estrada seja fácil. Eu só vim pedir que o Senhor não solte minha mão. E Maria, mãe que conheceu a alegria e também conheceu a dor, leve esta oração até Jesus.

cheia de graça. O Senhor é contigo, eu sei. Bendita és entre todas as mulheres, bendito é o fruto que carregaste, o Rei.

Pai nosso, perdoa as minhas ofensas, as que o mundo viu, e aquelas que somente o Senhor conhece. Ajuda-me a perdoar quem deixou marcas em mim. Não me deixa cair em tentação. Livra minha família do mal. Livra meus filhos. Livra minha casa. E quando minhas palavras terminarem, que Maria continue rezando comigo.

0: Apenas Pai Nosso, e sei que o céu vai me escutar.
1: Que estas duas orações caminhem comigo.
0: Pai Nosso,
1: escuta esta oração. Ave Maria, segura minha mão. Pai Nosso que estás no céu, cheia de graça, quando eu não souber mais orar, que estas palavras falem por mim. Amém. Amém.
2: Dezoito horas.
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4: O anjo do Senhor anunciou a Maria, e ela concebeu do Espírito Santo. Ave Maria, cheia de graça, o Senhor é convosco. Bendita sois vós entre as mulheres, e bendito é o fruto do vosso ventre, Jesus. Santa Maria, Mãe de Deus, rogai por nós, pecadores, agora e na hora de nossa morte. Amém. Rogai por nós, Santa Mãe de Deus, para que sejamos dignos das promessas de Cristo. Oremos. Infundi, Senhor, como vos pedimos, a vossa graça em nossas almas, para que nós, que pela anunciação do anjo, vimos ao conhecimento da encarnação de Jesus Cristo, vosso Filho, por sua paixão e morte, sejamos conduzidos à glória da ressurreição, pelo mesmo Cristo, Senhor nosso. Amém.
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11: 18h05.
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0: 18:06.
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0: Conheça todas as teorias, domine todas as técnicas, mas ao tocar uma alma humana, seja apenas outra alma humana. Frase bacana essa, né? Inclusive essa frase aqui pertence, deixa eu ver se eu ainda acho aqui, ó, pertence a Carl Jung. Ele era psicólogo, né? Carl Jung. Acho que é assim que se pronuncia o nome dele. E eu achei forte essa frase para a gente poder fazer o motivacional de hoje. Conheça todas as teorias, domine todas as técnicas, mas ao tocar uma alma humana, seja apenas outra alma humana. Conhecimento, ele abre caminhos, a experiência oferece segurança e a técnica nos ajuda a fazer melhor, né, aquilo que nós escolhemos realizar. Porém, diante da dor, do medo, da fragilidade de alguém, nenhuma teoria é maior do que a capacidade de acolher. Existem momentos em que a pessoa, ela não precisa de respostas prontas. Ela não precisa de explicações difíceis ou conselhos perfeitos. Ela só precisa encontrar alguém disposto a escutá-la e sem julgamento. Olhar nos seus olhos e dizer, eu tô aqui com você. Podemos dominar muitas técnicas, conquistar diplomas, acumular muitos anos de experiência, mas nunca devemos permitir que o conhecimento endureça o coração. E por trás de cada problema existe uma pessoa, por trás de cada silêncio existe uma história e por trás de cada sorriso pode haver uma batalha que ninguém conhece. Ser humano é compreender que todos nós temos dias de força e dias de fraqueza, dias bons e dias difíceis. Hoje você pode ser aquele que oferece apoio, amanhã talvez seja você que precisará de uma mão amiga. Então, por isso, aprenda tudo o que puder. Aperfeiçoe seus talentos, seja excelente no que você faz, mas quando a vida colocar alguém diante de você, deixe os títulos de lado por alguns instantes, aproxime-se com respeito, carinho e humildade. Porque muitas vezes o que verdadeiramente transforma uma vida não é a resposta mais inteligente, mas é a presença mais humana. Olha, você pode continuar participando aí, mandando seu WhatsApp para nossa programação. O número é 33997096596. Essa é a Rádio Oriente FM. Manda aí o seu WhatsApp pra gente. Vai lá.
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0: Música boa pra você é aqui na nossa programação.

0: uma atrás da outra. Menos intervalos, mais música boa, muita informação do Brasil e do mundo. Muitos alôs também. Vai mandando seu WhatsApp aí pra gente. Aqui você fica muito bem informado e ouvindo a melhor programação musical. E a música não para. Vamos lá.
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0: Jean, o Jonathan e o Luiz Henrique também tá acompanhando a gente aí. Obrigado pelo carinho.
1: E lá se foi mais uma sequência. Não mude de sintonia porque eu volto já pra gente seguir com mais músicas pra você. Peraí.
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0: 18 horas e 20 minutos.
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5: É 18 horas e 25 minutos.
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5: E o menino preparou o jantar para receber a sua mamãe. Puxa vida, uma demonstração de carinho conquistou as redes sociais. O nome dele é Francisco, apenas 11 anos, ele preparou sozinho o jantar e arrumou a mesa para poder receber a sua mãe, que estava chegando cansada do trabalho em Porto Alegre. O vídeo, obviamente, alcançou milhões de visualizações. Animado com a repercussão, o menino voltou para a cozinha no dia seguinte, dessa vez acompanhado aí dos irmãos. Bacana, né?
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5: Respira fundo aí, curte o que vem agora, porque é só música boa.

dia maravilhoso e que dia sensacional, porque você está aí acompanhando a nossa programação. Nosso muito obrigado pela sua audiência. É muito bom saber que tem assim, ó, um monte de gente ouvindo a gente por toda a cidade. Obrigado pelo carinho, muito obrigado pela sua sintonia. Vamos nessa, a música não para.

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0: que você está aí acompanhando o nosso programa. A gente fica muito agradecido pela sua audiência. Vai pedindo o seu som, mandando seu alô. Agora é hora de mandar beijinhos e beijinhos e beijinhos para minha amiga Luluzinha Pires, a Michirlânia também está na sintonia, obrigado pelo carinho. O Zé Bernardo também está acompanhando a gente aí, valeu. A Marinalva Santos, o Silvio e a Geriane também está acompanhando o nosso programa. Um grande abraço. Não saia daí que tem muito mais músicas para você aqui na Rádio Oriente FM.
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0: A Oriente FM informa a hora certa. Oriente FM. 18 horas e 36 minutos.
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0: coisa linda.
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2: Lady Gaga se torna mãe pela primeira vez. A cantora tornou-se mãe pela primeira vez aos 40 anos. Ela e o noivo, o Michael Polanski, mantiveram a chegada do bebê longe dos holofotes durante vários meses. Até o momento, o casal não informou publicamente o nome, o sexo nem a data de nascimento da criança. O que se sabe é que Lady Gaga agora é mamãe.
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2: E vamos lá, se prepara aí porque tem muito mais sucesso chegando.

sensacional, tá vendo aí, né? Só musicão pra quem tá acompanhando a nossa programação nesse dia maravilhoso. Continue participando da nossa programação, porque daqui a pouquinho eu vou mandar aquele alô sensacional pra você. Vamos lá, a música continua.

0: os alunos não param. Que bom que você tá junto com a gente, mandando alôzinhos e também aquele alô, aquele beijão para todos vocês aí na sintonia da nossa programação. Deixa eu mandar aqui um alô pro meu amigo Ítalo Rocha. Também o Fernando Ribeiro tá na sintonia, mandando WhatsApp. A Jamile, a Neuza Silva, Zé Santos também tá por aí. A Neuci Aguiar. E o Marcelinho também tá acompanhando a gente aí. Valeu, Marcelinho. Valeu.
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5: É hora de noticiar os fatos que ajudam a construir um novo país. Direto dos estúdios da Empresa Brasil de Comunicação, em Brasília, vem aí a Voz do Brasil.
6: Em Brasília, 19 horas.
5: Está no ar a Voz do Brasil. As notícias do governo federal que movimentaram o país no dia de hoje.
7: Olá, boa noite.
6: Boa noite para você que nos acompanha em todo o país.
7: Segunda-feira, 14 de setembro de 2026.
6: E vamos aos destaques do dia.
7: Programa de renovação de frota inclui motoristas de transporte escolar e de carga.
6: Agora é lei, medida que já atende mototaxistas, taxistas e caminhoneiros. Graziele Bezerra.
8: O programa oferece financiamentos mais acessíveis de veículos utilizados em atividades remuneradas, como transportes de passageiros e entregas.
7: SUS começa a oferecer vacina Pneumo 20 para quem tem mais de 85 anos.
6: Imunizante amplia a proteção contra bactérias, contra bactéria apontada como a causa mais comum de infecções respiratórias em todas as faixas etárias. Thaísa Vitória.
9: Segundo o Ministério da Saúde, a estimativa é de que mais de 2 milhões e 300 mil pessoas façam parte do público-alvo em todo o país.
7: Mais segurança na hora de voar.
6: Já estão valendo regras mais rigorosas contra passageiros indisciplinados. Gabriela Noronha.
10: As medidas vão da orientação à multa e, nos casos mais sérios, à suspensão de voar.
7: E na apresentação, Luciana Vasconcelos e Nazi Brum.
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7: Financiamento de carros e motos para quem usa esses veículos como instrumento de trabalho.
6: Uma lei sancionada hoje garante a continuidade de programa de renovação de frota e inclui também veículos de transporte escolar.
8: Com a sanção da lei, o Move Brasil terá continuidade e passa a se tornar uma política permanente. O programa oferece financiamentos mais acessíveis de veículos utilizados em atividades remuneradas, como transportes de passageiros e entregas. Agora, além de mototaxistas, taxistas e caminhoneiros, motoristas de transporte escolar também vão poder renovar suas frotas, com taxas de juros mais baixas. As regras para essa categoria ainda serão regulamentadas. O ministro da Secretaria-Geral da Presidência da República, Guilherme Boulos, comentou que o programa também permite a aquisição de carros elétricos.
11: O carro elétrico é um desejo dos taxistas, dos motoristas, porque, para além do ganho ambiental, o carro elétrico tem um custo operacional muito menor do que a gasolina ou a álcool. E o Move Brasil também priorizou carros elétricos ou híbridos para que pudessem ser utilizados por essas categorias que trabalham a partir do seu carro.
8: Pelo Move Brasil é possível comprar automóveis novos, movidos a etanol, flex, elétricos ou híbridos, de até R$ 200 mil e parcelar em até 84 vezes. No caso das motos, o prazo para pagamento é de 48 meses. Os juros do Move Brasil são de 12,6 ao ano para homens e 11,5 para mulheres. O ministro do Planejamento e Orçamento, Bruno Moretti, explica como funciona o pagamento das parcelas.
12: Na prática, é um sistema de amortização que garante que a prestação começa menor para caber no bolso da trabalhadora e do trabalhador e, ao longo do tempo, na medida em que o trabalhador aumente sua renda, aumente sua produtividade, o valor sobe, mas ele, na partida, medida começa menor para garantir que o trabalhador possa acessar.
8: Até agora, mais de 48 mil carros e 19 mil motos foram financiados pelo Move Brasil. Para aderir, os motoristas precisam estar cadastrados nas plataformas de transporte ou de entregas há pelo menos 6 meses e ter realizado ao menos 100 corridas nesse período. No caso dos taxistas, é preciso ainda estar com licenças e registros ativos e com regularidade fiscal. Mais informações pelo gov.br/movebrasil. Reportagem Graziele Bezerra.
7: Segurança nos aeroportos e no ar. A Agência Nacional de Aviação Civil, a ANAC, começa a aplicar novas regras para passageiros que tenham comportamentos que comprometam a proteção ou a ordem durante viagens de avião.
13: A Resolução número 800 busca estabelecer procedimentos mais claros para situações de indisciplina e reforçar a segurança durante o transporte aéreo.
7: Para nos ajudar a entender o que muda a bordo nos aeroportos, vamos conversar com a repórter Gabriela Noronha. Boa noite, Gabriela. Então, Gabriela, a resolução foi assinada hoje, foi em março, e começa a valer hoje. E o que muda na vida do passageiro e quem trabalha no aeroporto?
14: Olha, muitas mudanças agora com a resolução, viu, Luciana? Boa noite, Nazima, boa noite a todos que nos ouvem na Voz do Brasil. Então, vamos começar a explicar. Essa resolução número 800, ela busca estabelecer procedimentos mais claros para situações de indisciplina e reforçar a segurança durante o transporte aéreo. Além disso, essa resolução, ela vai listar uma série de comportamentos proibidos e também regulamento tratamento e providências necessárias a serem dispensadas ao passageiro. Né? Essa medida entra em vigor a partir desta segunda-feira e vale tanto para passageiros no interior das aeronaves em voos domésticos nacionais, quanto para conexões em voos internacionais, respeitando as legislações aplicáveis e as exceções previstas em lei. A grande novidade é que agora existe um critério muito claro dividindo as infrações por gravidade. O passageiro que arrumar confusão leve, ou seja, como ignorar os comissários ou usar o celular na hora errada, recebe aí advertências e multas menores. Já quem fumar a bordo, por exemplo, ou ameaçar funcionários, cometer agressões ou importunação sexual, entra na faixa de faltas graves e gravíssimas. E nesses casos, ele pode até ser banido de voar.
13: Agora, Gabriela, o que a tripulação pode fazer no momento dessa confusão dentro do avião?
14: Nazi, a resolução dá total respaldo legal para que os comissários e o comandante ajam rapidamente. A companhia aérea pode agir para controlar a situação de indisciplina. E dependendo do que estiver acontecendo, a equipe pode orientar ou advertir o passageiro, realizar a contenção física temporária dessa pessoa indisciplinada, usando lacres ou algemas de contenção do próprio kit da aeronave e também solicitar o apoio da Polícia Federal. O piloto também tem autoridade para realizar um pouso forçado no aeroporto mais próximo para expulsar o infrator. Dados divulgados pela ANAC mostram que o número de passageiros indisciplinados no Brasil aumentou quase 70% em um ano. De janeiro a setembro de 2026, já foram 800 casos. Destes, 154 foram gravíssimos. E olha, de acordo com o ministro de Portos e Aeroportos do Brasil, Tomé Franca, o objetivo da resolução aprovada em março deste ano é garantir a segurança e o bem-estar de todos os usuários e trabalhadores do transporte aéreo. Vamos ouvir.
15: Então, proteger quem viaja, a tripulação, proteger também quem trabalha em solo é o foco, né, dessa resolução, a proteção do passageiro. Então, dos tripulantes, dos trabalhadores. Então, esse é o foco da resolução. A resolução não tem um foco de punir, a resolução tem um foco de proteger, de trazer segurança para o transporte aéreo brasileiro.
7: Gabriela, como você disse mais cedo agora, em alguns casos o passageiro fica impedido de voar. Isso porque foi criada uma lista de banimento chamada No Fly List. Você pode explicar como ela vai funcionar aqui no Brasil?
14: Luciana, essa é uma das principais inovações aí da norma. A no-fly list é uma lista de restrição de voos, então os passageiros que cometerem infrações classificadas como gravíssimas poderão ser proibidos de voar em qualquer companhia aérea comercial do Brasil por um período aí que varia de 6 a 12 meses, vai depender da infração. E os sistemas das empresas serão interligados para bloquear a compra de passagens, o check-in e o embarque aí do CPF penalizado.
6: Agora, Gabriela, existe algum direito de defesa desse passageiro que for incluído nessa lista?
14: Sim, a aplicação do banimento temporário de voar é feita inicialmente pela própria companhia aérea onde ocorreu o incidente. No entanto, a empresa é obrigada a notificar formalmente o passageiro, garantindo a ele o direito à ampla defesa e ao contraditório dentro de um processo administrativo regulamentar. O diretor-presidente da ANAC, Thiago Feinstein, explica que a empresa deve comunicar também a infração do passageiro à agência dentro de um prazo que varia conforme a gravidade e as infrações gravíssimas, por exemplo, precisam ser informadas imediatamente. O diretor-presidente também destaca que a resolução prevê punições para as empresas que negarem essa defesa aí do passageiro. Vamos ouvir.
16: Se a companhia aérea não der o amplo direito de defesa para o passageiro, a companhia aérea também será punida pela ANAC. Haverá uma decisão de primeira instância, o passageiro pode recorrer, uma decisão de segunda instância e a ANAC estará sempre monitorando todos esses passos e sempre também de ouvidos abertos para que os passageiros também possam nos procurar para dar segurança e amplo direito de defesa do passageiro.
7: Gabriela, em relação ao passageiro, quais são as penalidades previstas para quem passa do limite?
14: Agora vamos para a parte que pesa no bolso, né? E as multas administrativas começam aí em R$500 para infrações leves, mas podem chegar a R$17.500 em casos graves ou gravíssimos. E vale lembrar que esse valor, Luciana, é apenas a multa administrativa da ANAC. A companhia aérea ainda pode processar o passageiro na justiça comum para cobrar os custos de um pouso forçado, por exemplo. E o passageiro ainda pode responder criminalmente na Polícia Federal. E olha só, quem estiver interessado em saber mais detalhes sobre essas novas regras, a resolução está disponível na página da ABAR, no endereço pareceexagero.com.br.
6: Muito bom. Obrigado, Gabriela, pelas informações ao vivo aqui no estúdio da Voz do Brasil.
7: O setor cultural representa cerca de 3% do Produto Interno Bruto brasileiro, índice que representa a riqueza do país.
6: E para dar voz a todos, artistas, produtores, agentes culturais, pesquisadores e outros integrantes da área podem participar da eleição do Conselho Nacional de Política Cultural.
7: Quem conversou com a Mariana Jungmann sobre o assunto foi a secretária de Articulação Federativa e Comitês de Cultura do Ministério da Cultura, Roberta Martins. Vamos ouvir.
17: Secretária Roberta Martins, bem-vinda à Voz do Brasil, um prazer ter a senhora conosco aqui.
18: Obrigada, adoro esse programa.
17: Vamos então falar do Conselho Nacional de Política Cultural, começar falando o que, que é esse órgão, em que ele atua. A senhora pode dar exemplos práticos para a gente dessa atuação?
18: Todas as políticas sociais têm conselhos para acompanhar a política pública junto do Poder Executivo, do governo, como a gente fala. Então, um conselho, e no nosso caso, um Conselho Nacional de Política Cultural, é o Conselho Nacional que acompanha as políticas nacionais que são construídas pelo governo federal junto com essa representação da sociedade civil, que juntos criam, acompanham, fiscalizam e deliberam coisas importantes da vida da política pública de cultura no Brasil.
17: E para a gente ter essa participação da sociedade, a gente tem eleições, então inscrições estão abertas. Então eu queria que a senhora falasse também para a gente quem é que pode participar das eleições para esse conselho, quem é que pode se inscrever tanto para ser conselheiro quanto para votar no conselho, porque isso também está aberto,
18: isso,
17: né?
18: Isso. Isso que é o mais legal. A gente conseguiu esse ano fazer um processo totalmente online e, além dele ser online, um processo simplificado. Para você ser eleitor, você se credencia para votar na área da sua atuação. Se você é do teatro, você se credencia para votar nos conselheiros do teatro. Para você votar na música, você se credencia no lugar, lá na nossa plataforma, que vai votar nos candidatos a conselheiros nacionais da música. Para isso, Você, para ser eleitor, tem que comprovar um ano de atuação. Se você atua na área, no setor, você tem um portfólio, você tem um currículo. Todo mundo tem um currículo.
17: Uhum. E aí é, você... Quem é do setor cultural, então, né? Sempre tem seu portfólio ali.
18: Maravilhosos, né? A produção cultural brasileira é tão intensa. Então, a gente tem muita gente para participar desse processo. A pessoa vai lá, comprova um ano para ser eleitor. E para ser eleito, tem que ter um pouco mais de bagagem. Então, a gente está pedindo 3 anos de comprovação de atuação do setor. Esse processo tem sido super rico, porque a gente simplificou a forma das pessoas entrarem neste lugar que é pensar políticas públicas junto com o governo.
17: Muito bem. O processo eleitoral também, ele está garantindo aí diversidade, a representatividade no conselho, que é uma coisa muito importante, né? Quais são as regras, né, para essa diversidade? Por que que é tão importante garantir, assim, que não tenha um grupo muito homogêneo, vamos dizer assim?
18: Porque a sociedade brasileira é isso, essa diversidade maravilhosa. Então, a gente pensou em alguns condicionantes. O primeiro deles é que a gente tivesse pessoas de todas as regiões, do norte, do sul, do leste, do oeste. Ou seja, a gente precisa que as pessoas do Brasil inteiro estejam, não apenas das macro-regiões, mas pensar em chegar em representações dos interiores. Isso para nós é importante, então esse é o primeiro condicionante. E depois a gente pensou nos povos. Os povos indígenas, a gente precisa valorizar a cultura indígena do Brasil. Ela está ligada não apenas...

0: direitos da participação política. Essas pessoas precisam ser vistas na sua integralidade. Isso é uma ousadia nossa, que vai exigir também aprendizado por parte do governo. E a segunda ousadia é ter paridade. A política precisa enxergar as mulheres como lá sentadinhas à mesa e orientando a política. Então, a paridade de mulheres no Conselho, a gente está buscando e vai conquistar.
1: Agora, existe aí um edital, né, que já está disponível com todas as regras, e tem até um tutorial também para quem quiser participar como eleitor ou se candidatar, também entender melhor como fazer isso. Onde é que as pessoas podem acessar esses documentos?
0: Graças a Deus, a gente tem muitos recursos tecnológicos. A eleição é toda eletrônica e a gente tem um portal incrível chamado Vota Cultura, onde tem recursos de acessibilidade para ampla e plena, linguagem simplificada, a letrinha está grande e a gente precisa que a pessoa esteja no GovBR, o que é um aprendizado também para o brasileiro. Todas as coisas agora oficiais, elas estão lá no GovBR, a gente precisa dominar. Então, entrou no GovBR, se inscreveu, mandou lá, fez o upload, que é subir a documentação, você já pode estar apto para votar ou para ser votado. E aí você escolhe, você pensa, está na sua hora de contribuir com o povo brasileiro, ser conselheiro junto com a gente? Pensa nisso, gente, e vem somar com a gente também.
1: Então, só para a gente concluir, vamos dar o serviço. Até quando vão as inscrições?
0: Molezinha. 22 de setembro, a gente está com as inscrições até dia 22 de setembro. E anota aí, é no portal do Vota Cultura. Vota Cultura. .cultura.gov.br. votacultura.cultura.gov.br. É molezinha, vem com a gente participar, porque quanto mais a gente participa, mais a gente democratiza esse Brasil e é nos conselhos que a gente precisa fortalecer também para poder fazer valer a voz do povo.
1: Muito bem, nós conversamos com Roberta Martins, secretária de Articulação Federativa e Comitês de Cultura do Ministério da Cultura. Muito obrigada, Roberta, pela
0: obrigada
1: sua entrevista.
0: Obrigada a vocês e vem com a gente. Vota Cultura no Conselho Nacional de Política Cultural.
2: É na despedida de uma pessoa que outras podem ser salvas.
3: A doação de órgãos no Brasil depende da autorização de familiares.
2: Por isso, este mês, Setembro Verde, é para lembrar sobre esse desejo. Converse com a sua família sobre a intenção de ser um doador.
4: No Brasil, cerca de 49 mil pessoas estão na fila aguardando a doação de um órgão para continuar vivendo. Dados do Ministério da Saúde apontam que cerca de 45 mil esperam por um rim. O publicitário Leandro Cavalcante fazia parte dessa fila. Ele esperou durante quase 2 anos fazendo hemodiálise para receber um rim. E fala da gratidão de voltar a ter uma vida normal.
5: Tudo tem continuidade, então é pensar que aquele fim daquela vida, ela pode perpetuar ou continuar em outra vida.
4: Segundo o Ministério da Saúde, o Brasil tem o maior programa público de transplante de órgão do mundo. Quase 90% dos transplantes são feitos pelo Sistema Único de Saúde, o SUS. E um único doador falecido pode salvar mais de 8 vidas e também beneficiar outras pessoas com a doação de tecidos. O nefrologista Giuseppe Gatto fala sobre quem pode ser um doador.
6: Nós temos 2 tipos de doação. Nós temos doador vivo e o doador falecido. O doador vivo, que é a família até 4º grau, seja avô, tio, primo, o primo de 1º grau, né? Irmão, pai. E nós temos o doador falecido. O nosso doador falecido é aquele que teve uma morte muito específica, que é a morte encefálica, aonde o cérebro morreu, ele não funciona mais, mas todos os outros órgãos estão funcionando.
4: Leandro Cavalcante fala de um presente recebido de alguém que ele não conheceu.
7: Seja doador, a única coisa que você deixa por aqui são as coisas boas que você fez e a intensidade que você deixou as coisas para as outras pessoas.
4: No Brasil, a manifestação da vontade de doar em vida é importante, mas autorização para doação após a morte depende da família. Por isso, conversar com familiares é fundamental, como alerta o nefrologista Giuseppe Gatto.
6: A nossa legislação, ela define que quem escolhe se você vai doar ou não é a sua família, não é você. Então é muito importante que a gente manifeste a nossa família um

0: interesse de ser doador.
1: O Dia Nacional de Doação de Órgãos, celebrado em 27 de setembro, foi criado para conscientizar a população sobre a importância de conversar com a família sobre a vontade de ser doador. Reportagem Cleide Lopes.
2: No Brasil, a cada grupo de 100 mil idosos acima de 80 anos, quase 3 mil foram internados por pneumonia só no ano passado, de acordo com dados do Ministério da Saúde.
3: Agora, idosos com 85 anos ou mais contam com uma nova proteção pelo SUS.
2: É a vacina Pneumo20, que já está disponível nos postos de saúde de todo o país.
3: O imunizante reduz risco de internações e de quadros graves nas idades mais avançadas, quando as infecções respiratórias costumam ser mais agressivas.
4: Nova vacina para idosos está disponível no Sistema Único de Saúde para pessoas com 85 anos ou mais. A vacina pneumocócica 20 valente conjugada, conhecida como Pneumo 20, protege contra a doença e formas graves, como pneumonia e meningite. Segundo o Ministério da Saúde, a estimativa é de que mais de 2 milhões e 300 mil pessoas façam parte do público-alvo em todo o país. A distribuição das doses começou neste mês de setembro. O envio das próximas doses vai considerar critérios como o número de pessoas que podem ser vacinadas, a média mensal de aplicações e os estoques disponíveis. Para receber o imunizante, é necessário apresentar documento que comprove a idade, sem necessidade de prescrição médica. A indicação da Pneumo 20 varia de acordo com o histórico de vacinação contra a doença. Para mais informações, acesse gov.br/saúde. Thaísa Vitória para a Voz do Brasil.
2: E essa agora vai para quem gosta de ler.
3: A plataforma Mac Livros mantém um acervo digital 100% gratuito, que reúne mais de 25 mil títulos organizados em 26 categorias temáticas.
2: A divisão permite explorar acervos específicos, como clássicos, juvenis, biografias e poesia.
5: Clássicos da literatura, best-sellers e lançamentos do mercado editorial. A Biblioteca Digital do Brasil, conhecida como Mac Livros, reúne um catálogo variado com mais de 25 mil títulos gratuitos. E a organização do acervo é feita para agradar diferentes perfis de leitores, como explica a diretora de apoio à gestão educacional da Secretaria de Educação Básica do MEC, Anita Stefani.
6: O Mac Livros tem mais de 25 categorias, então atende uma diversidade enorme de gostos. Você pode ter biografias, aventura, clássicos, obras infanto-juvenil, poesia, contos, enfim, tudo que você precisar está no Mac Livros.
5: Somando mais de 450 mil horas de leitura, o que equivale a 51 anos, a plataforma registra forte engajamento. Entre os destaques dos mais procurados está Torto Arado, de Itamar Vieira Júnior. A diretora Anita Stefani faz uma sugestão de leitura.
6: Olha, eu acho que o que eu mais gostei de ler foi o Vegetariana, que tá super em voga, né? Porque ganhou, inclusive, prêmios e tal. E ele tá disponível no Mac Livros. Mas é também interessante ver e um tipo de literatura que eu não conhecia tanto, que é a literatura de quadrinhos. E que tem alguns exemplares disponíveis e que é interessante ler pelo Mac Livros.
5: Para saber como usar e outros detalhes sobre o Mac Livros, acesse agora mesmo gov.br/mac. Reportagem Gilberto Evangelista.
3: E essas são as notícias do governo federal.
2: Uma realização da Secretaria de Comunicação Social da Presidência da República.
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2: Fique agora com as notícias do Poder Judiciário e do Congresso Nacional. Uma boa noite.
3: Boa noite, até amanhã.
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9: STF vai decidir se crise humanitária pode dispensar visto para reunião familiar no Brasil.
10: Para o STJ, famílias acolhedoras mantêm guarda provisória de crianças, mesmo após saírem do programa.
9: Governo federal vai apurar falhas da Uber e da 99 no atendimento a idosos e pessoas com deficiência.
10: Boa noite, eu sou o Arthur Filho.
9: E eu sou Walter Lima.
10: Supremo Tribunal Federal vai decidir se situações de crise humanitária podem justificar a dispensa de visto para permitir a reunião familiar de estrangeiros no Brasil.
9: O julgamento, ainda sem data definida, vai orientar os limites da atuação do Poder Judiciário em situações nas quais exigências migratórias entram em conflito com direitos fundamentais, especialmente o direito à convivência familiar em contextos de crise humanitária. Fernanda Porto.
0: O caso envolve um cidadão do Haiti que vive no Brasil e pediu autorização para que a esposa e a filha pudessem entrar no país sem a apresentação do visto. O pedido foi negado pelo Tribunal Regional Federal da 4ª Região. No recurso apresentado ao Supremo, o Ministério Público Federal argumentou que o direito à reunião familiar deve ser preservado, especialmente quando dificuldades administrativas impedem, na prática, que o estrangeiro consiga solicitar o visto. Em sessão plenária virtual, o STF reconheceu por unanimidade a repercussão geral da questão. Isso significa que a decisão será tomada no julgamento do mérito, que deverá orientar casos semelhantes em todo o país.
10: Famílias acolhedoras que saíram do programa público de acolhimento podem continuar com guarda provisória de crianças.
9: Essa decisão é do STJ ao manter crianças com três famílias acolhedoras na cidade mineira de Itapeva. Fátima Uchoa.
11: Os ministros consideraram os vínculos socioafetivos ao longo de mais de 2 anos de convivência entre as crianças e as famílias acolhedoras. Segundo a relatora no STJ, ministra Nancy Andrighi, as medidas de proteção previstas no Estatuto da Criança e do Adolescente e no Sistema Nacional de Adoção e Acolhimento visam a atender o superior interesse da criança e do adolescente. E o juiz não pode basear a transferência para abrigos públicos sem haver riscos para as crianças. A guarda provisória com as famílias acolhedoras vale até o julgamento da ação que pode retirar o poder familiar dos pais biológicos.
10: Começou hoje a Semana Nacional da Execução Trabalhista.
9: Durante 5 dias, os tribunais regionais do trabalho vão concentrar esforços para garantir o pagamento de direitos reconhecidos pela Justiça. Repórter Nídia Rios.
12: Já pensou ganhar uma ação trabalhista e não receber o valor devido? É justamente para evitar situações como essa que a Justiça do Trabalho promove todos os anos a Semana Nacional da Execução Trabalhista. A 16ª edição da campanha será realizada entre os dias 14 e 18 deste mês, em todos os 24 tribunais regionais do trabalho do país. Quem tem uma ação trabalhista nessa fase pode procurar a vara do trabalho da sua região ou entrar em contato com um advogado que acompanha o caso.
10: Governo vai apurar falhas da Uber e da 99 no atendimento a idosos e pessoas com deficiência.
9: A medida atende a uma recomendação feita pelo Ministério Público Federal. Vanessa Pereira.
13: A Secretaria Nacional do Consumidor, a Senacom, acatou a recomendação e vai apurar casos de cancelamento de viagens motivados pela idade avançada do passageiro ou pela presença de equipamentos assistivos, como cadeira de rodas, bengalas, muletas e cães-guia. A Secretaria, que integra o Ministério da Justiça e Segurança Pública, já notificou as empresas Uber e 99 para que esclareçam quais medidas adotam quando há recusa de transporte nesses casos. A recomendação do MPF também foi encaminhada às duas empresas, que ainda não informaram quais providências pretendem tomar.
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10: A você, uma boa noite.
9: E até amanhã.
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2: Eu sou Paula Groba.
14: E eu sou Humberto Pinheiro.
2: E estes são os destaques de hoje do Jornal do Senado, que começa agora.
14: Projeto de Lei Orçamentária 2027 chega ao Congresso com reajustes travados pelo arcabouço fiscal e regra de ouro.
2: Regulação das redes sociais divide especialistas em audiência no Senado.
14: Um terço dos alunos do ensino médio já apostou em bets, segundo pesquisa.
15: Boa noite.
16: Boa noite.
15: As bets já fazem parte da rotina de muitos jovens brasileiros. Uma pesquisa da Frente Parlamentar Mista da Educação revelou que um terço dos estudantes do ensino médio já apostou em jogos online.
16: Diante desse cenário, um projeto do Senado quer diminuir o apelo das apostas e reforçar a proteção de quem está mais vulnerável a esse tipo de jogo. Repórter Raíssa Abreu.
17: Uma pesquisa da Frente Parlamentar Mista da Educação, em parceria com o Instituto Equidade.info, mostrou que 9,5% dos estudantes brasileiros de 11 anos já fizeram apostas online. A proporção aumenta com a idade. E entre os alunos do ensino médio, 1 a cada 3 estudantes já teve experiência com bets. Foram ouvidos, entre agosto e setembro, 1.912 estudantes de 191 escolas públicas e privadas no país. Para diminuir o apelo das plataformas de apostas online proibidas para menores de 18 anos, especialmente junto aos grupos mais vulneráveis, a Comissão de Ciência e Tecnologia do Senado acaba de dar parecer favorável a um projeto que amplia as restrições à publicidade e ao patrocínio das bets. A proposta foi apresentada pela senadora Damaris Alves, do Republicanos do Distrito Federal, e por outros 6 senadores que fazem parte da Frente Parlamentar Mista da Saúde Mental.
18: É um projeto construído a várias mãos. Eu só tenho a honra de ser a primeira signatária, mas foi construído com especialista, com a participação de parlamentares, Câmara e Senado, um corpo técnico extraordinário, e a gente está preocupado realmente com essa questão da saúde mental por causa do vício nos jogos de apostas.
17: O objetivo do projeto é limitar o que chama de publicidade predatória, aquela focada no sofrimento humano. Para isso, propõe restringir a propaganda de bets em rádios, TVs, uniformes esportivos, redes sociais, eventos culturais, plataformas de streaming e campanhas com influenciadores digitais. De acordo com informações do Ministério da Saúde, os atendimentos na rede pública relacionados a jogos e apostas cresceram 140% entre 2018 e 2025. Em julho, diante do aumento dos casos de endividamento e até de suicídio associados aos jogos, o Ministério da Fazenda determinou que a publicidade das apostas viesse acompanhada de advertência sobre os riscos envolvidos, a exemplo do que acontece com a propaganda de cigarros e bebidas. A proposta deve ser votada no plenário.
15: O projeto de lei orçamentária de 2027, que chegou ao Congresso, prevê o preenchimento de mais de 48 mil cargos vagos e a criação de 4.704 novas vagas no setor público federal.
16: Mas o ritmo dessas nomeações e a realização de novos concursos terão que respeitar as travas do arcabouço fiscal, que limitam o crescimento real das despesas com pessoal a, no máximo, 0,6% ao ano. Os detalhes na reportagem de Douglas Castilho.
19: A proposta orçamentária atual reserva ao todo 3,84 bilhões para a criação e o preenchimento de cargos públicos em 2027. No entanto, pelas regras fiscais em vigor, chamadas de arcabouço fiscal, o crescimento real do gasto com servidores de cada poder não pode passar de 0,6% acima da inflação ao ano, quando as contas estiverem no vermelho. Além desse mecanismo, o consultor de orçamento do Senado Federal, Sérgio Machado, explicou que a autorização não gera obrigação de contratar.
20: É uma autorização legislativa e orçamentária para a realização de determinadas despesas com o pessoal. Ele não se confunde com dotação orçamentária e muito menos representa uma despesa de execução obrigatória.
19: O projeto de orçamento já prevê gastos acima do permitido em quase 53 bilhões de reais com despesas de salários e aposentadorias. Isso exigiria a aprovação de um projeto de lei de crédito suplementar para cumprir outro limite fiscal, a chamada regra de ouro, norma constitucional que impede a dívida do Estado para pagar esse tipo de gasto.
15: O país já tem pelo menos 36 casos de sarampo confirmados, com maior concentração em São Paulo. No Amazonas, parte dos casos tem origem no Peru, que enfrenta um surto da doença.
16: No Senado, a preocupação com o desenvolvimento de vacinas de importância estratégica para o país levou à criação de uma subcomissão. As informações com o repórter Pedro Pincer.
4: Depois de 36 semanas avaliadas, São Paulo totalizou 32 ocorrências, sendo duas infecções novas na semana mais recente. Simultaneamente, o Amazonas confirmou 3 casos importados do Peru na cidade de Tabatinga. O quadro acende um alerta para a vigilância epidemiológica, especialmente em áreas de fronteira, em meio a surtos da doença em outros países das Américas. Mas desde 2024, o Brasil é considerado pela Organização Pan-Americana de Saúde um território livre de sarampo, como ressaltou o senador Marcelo Castro, do MDB do Piauí, ex-ministro da Saúde.
21: Enquanto notamos aumento alarmante de casos de sarampo em outras partes do mundo, no Brasil, reforçamos a vigilância e promovemos ampla cobertura vacinal visando prevenir surtos e garantir a proteção para todos. Infelizmente, não podemos deixar de mencionar o período sombrio que vivemos recentemente, quando o negacionismo em relação às vacinas permitiu que doenças antes eliminadas, como o sarampo, voltasse a ser um problema.
4: A Comissão de Ciência e Tecnologia aprovou em agosto a criação de uma subcomissão permanente para acompanhar o desenvolvimento científico e tecnológico de vacinas de interesse nacional. O colegiado deverá acompanhar pesquisas, projetos estratégicos, financiamento e produção de vacinas, além de promover o diálogo entre pesquisadores, empresas, órgãos públicos e agências de fomento. Hoje, a vacina contra o sarampo faz parte do calendário nacional de vacinação do Sul para pessoas de 12 meses a 59 anos. Quando há circulação do vírus, porém, o Ministério da Saúde recomenda ainda a aplicação da chamada dose zero em bebês a partir de 6 meses.
15: E os limites para a regulação das redes sociais sem restringir a liberdade de expressão foi tema de discussão em uma audiência pública do Conselho de Comunicação Social do Congresso.
16: Especialistas divergiram sobre a necessidade de regras mais rígidas para combater abusos e o risco de restrições excessivas. A reportagem é de Yasmin Rodrigues.
13: Até onde regular as redes sociais sem transformar a moderação de conteúdo em censura? Essa foi uma das principais questões levantadas durante a audiência pública do Conselho de Comunicação Social do Congresso. Um dos problemas apontados durante a audiência foi a falta de transparência das próprias plataformas. A diretora do Internet Lab, Fernanda Campanucci, afirmou que as regras utilizadas pelas empresas são genéricas e devem ser mais transparentes.
22: Transparência real sobre os critérios de moderação só vai funcionar se tiver essa transparência real. Na prática, os termos das plataformas são genéricos demais. Como ela regula o seu espaço, as regras que ela define. Isso deixa um limbo, tanto para o usuário quanto para o moderador.
13: A audiência também discutiu o que se espera de uma eventual regulação. A presidente do Conselho, Patrícia Blanco, destacou que as contribuições apresentadas durante o debate podem ajudar o Congresso na construção dessas regras.
23: Que esses registros, essas contribuições possam ajudá-los na hora da decisão, para que a gente tenha um ambiente digital, que a gente consiga de fato excluir as questões relacionadas a discurso de ódio, à intolerância, à desinformação.
13: Mas a criação de novas restrições também recebeu críticas. Para o diretor do Instituto Civis, Jamil Assis, o Congresso precisa ter cautela antes de estabelecer novas regras para as plataformas.
24: A gente está legislando em um assunto que ainda a gente mede e avalia muito mal, muito novo. É imprudente empilhar restrições sobre o objeto que a gente ainda não sabe medir de maneira adequada.
13: O desafio colocado no debate é encontrar um modelo de regulação capaz de estabelecer parâmetros para a atuação das empresas sem retirar dos usuários o direito à informação e à manifestação.
16: Com edição de Paulo Agrova e trabalhos técnicos de Eliseu Caires, o Jornal do Senado fica por aqui. Acompanhe agora as notícias da Câmara dos Deputados. Boa noite.
15: Boa noite e até amanhã.
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0: Projeto proíbe propaganda sexual em eventos com crianças e adolescentes.
3: Avança a proposta que amplia políticas de acessibilidade no ensino superior.
0: Deputados analisam sugestões que regulamentam plataformas de conteúdo.
3: Boa noite. Continuamos hoje com o projeto de gravação de edições do jornal Câmara dos Deputados em emissoras da Rede Câmara de Rádio. Este programa está produzido diretamente da cidade de Parauapebas, com a participação do colega Francesco Costa, da Rádio Câmara de Parauapebas. Eu sou Márcio Aquilissardi, bem-vindo, Francesco.
5: Boa noite, Márcio. Obrigado, Márcio. Uma honra profissional participar da apresentação desta edição do jornal Câmara dos Deputados, dentro da Voz do Brasil. Vamos agora às notícias da Câmara dos Deputados. Eli Borges, do Republicanos, do Tocantins, celebra a retirada de pauta do projeto que trata liberdade democrática e religiosa nas plataformas digitais. Segundo o deputado, a proposta poderia restringir a liberdade de expressão.
6: Esse PL 2630 de 2020, ele faria um ataque muito forte nas plataformas digitais, que a partir disto, as plataformas não poderiam fazer determinadas divulgações. Por exemplo, a sociedade não poderia questionar ministros do Supremo, não poderiam questionar o presidente da República, porque as plataformas seriam vigiadas num colegiado, que viriam de setores do governo.
3: Eli Borges observa ainda que a proposta comprometia a liberdade religiosa, que considera um direito fundamental. O deputado destaca que a mobilização da bancada evangélica foi fundamental para a retirada do projeto de pauta.
0: Maurício Neves, do PP de São Paulo, quer proibir órgãos públicos e empresas de contratar ou patrocinar serviços de pornografia com recursos próprios ou dinheiro proveniente de repasses governamentais. O texto veta ainda parcerias e incentivos públicos para plataformas de conteúdo adulto.
3: Maurício Neves explica que o projeto impede o uso de verbas institucionais para financiar conteúdos sexualmente explícitos. O texto prevê ainda multas, perda de benefícios fiscais e impedimento de contratar com o poder público para empresas que descumprirem as regras.
7: Meio ambiente.
0: Silvio Costa, filho do Republicanos de Pernambuco, apoia a criação de uma CPI para investigar, apurar casos de crueldade contra animais. A ideia é investigar também o uso de plataformas digitais para divulgar ou incentivar esse tipo de crime.
3: A comissão deve ainda identificar possíveis grupos organizados, avaliar falhas na apuração desses crimes e discutir medidas para fortalecer a proteção aos animais. Segundo Silvio Costa Filho, o objetivo é combater a violência, sem tratar da regulamentação da liberdade de expressão nas redes sociais.
7: Segurança Pública.
0: Sargento Faú, do PL do Paraná, é autor do projeto de lei que permite à polícia e ao Ministério Público acessar o monitoramento de presos com tornozeleira eletrônica. De acordo com o deputado, o objetivo é agilizar investigações e evitar a prática de novos crimes.
25: Para te dar um exemplo, um crime acontece, um homicídio acontece em determinado local. Para saber se uma pessoa que é suspeita passou por ali ou não, e essa pessoa usa tornozeleira eletrônica, é preciso de uma ordem judicial. Isso pode atrasar em muitas horas a obtenção dessa informação. O meu projeto permite que policiais e o Ministério Público ali mesmo já tenham dados junto ao centro de monitorização para poder saber se aquele criminoso passou ali.
3: Na opinião de Sargento Faúro, o projeto facilita o trabalho policial ao permitir consultas mais rápidas sobre a localização e os trajetos registrados pelas tornozeleiras. O projeto foi aprovado pela Câmara e agora tramita no Senado, onde o deputado articula apoio para a votação do texto.
0: Dal Barreto, do União da Bahia, defende a aprovação de projetos que impõem novas restrições a condenados por sexuais contra crianças e adolescentes. O texto prevê áreas de afastamento para impedir a aproximação das vítimas e de locais frequentados por menores.
3: Dal Barreto afirma que o principal objetivo é reduzir o risco de novos crimes após a saída da prisão. A proposta proíbe o contato digital com menores de 14 anos e o exercício de atividades profissionais voltadas a jovens dessa faixa etária.
7: Justiça.
0: Avança na Câmara. Eventos de livre acesso a crianças e adolescentes. A repórter é Silvia Munhato.
1: A Comissão do Esporte da Câmara dos Deputados aprovou proposta que proíbe a exibição de propagandas com apelo sexual, erotização ou conteúdo sexualmente explícito em eventos esportivos ou recreativos de livre acesso ao público. A regra também vale para as transmissões desses eventos. O texto foi aprovado na versão sugerida pela relatora, deputada Helena Lima, do PSD de Roraima, para um projeto de 2003 e outros 91 projetos analisados em conjunto. Enquanto o texto original proibia anúncios com apelo sexual em todos os meios de comunicação, a relatora limitou a medida aos ambientes esportivos e recreativos. Para ela, a medida protege o público vulnerável sem criar regras que prejudiquem a liberdade de expressão.
2: Criança tem que viver a infância, adolescente precisa ser protegido em sua fase de desenvolvimento. Quando esse conteúdo aparece em estádio, em evento e na TV ou na internet, ele chega a milhões de pessoas, inclusive a menores de idade. Então ela ajuda a proteger os pais e responsáveis. E ela também cobra a responsabilidade de quem anuncia, de quem organiza e também quem transmite esses eventos.
1: Pela legislação atual, programas de TV e espetáculos precisam exibir a classificação indicativa por idade, mas as peças publicitárias não passam por classificação. Pela medida, o descumprimento da regra será considerado publicidade abusiva. Com isso, as empresas infratoras sofrerão as punições administrativas e civis que já existem na legislação de proteção do consumidor e de crianças e adolescentes. O projeto que proíbe a exibição de propagandas com apelo sexual em ambientes de livre acesso ao público será analisado pelas comissões de comunicação e de Constituição e Justiça. Em seguida, será apreciado pelo plenário. Da Rádio Câmara de Brasília, Silvia Minhato.
9: Trabalho.
3: Mauro Benevides Filho, do União do Ceará, apoia a proposta de emenda à Constituição que reduz de 44 para 36 horas semanais a jornada de referência para o piso da enfermagem. Segundo o deputado, a mudança aumenta a complementação paga porque o cálculo passa a considerar uma jornada menor.
10: Qual é o benefício? O valor remuneratório de complementação financeira que eles recebem hoje sobre 44 horas, vamos dizer, R$700, R$800, com a redução para 36 horas, esse benefício vai aumentar para 1.200, 1.300, ou seja, é um impacto direto na remuneração, vai estimular mais ainda a enfermagem brasileira, a todo um acompanhamento da enfermagem comigo aqui na Câmara dos Deputados, aqui no Congresso Nacional, e eu, portanto, apresentei a emenda constitucional 127, que encontrou 10,6 bilhões de reais para pagar o piso da enfermagem em todo o território brasileiro.
5: Mauro Benevides Filho relata que a proposta previa inicialmente uma jornada de 30 horas, mas foi ajustada para 36 horas para reduzir o impacto financeiro. A mudança já foi aprovada pela Comissão de Constituição e Justiça do Senado e aguarda a inclusão na pauta de votações do plenário.
9: Economia.
3: Jefferson Campos, do PL de São Paulo, pede a votação da proposta que reformula a cobrança do IPVA e impõe teto de gastos para órgãos públicos. O texto limita a alíquota do IPVA a no máximo 1% do valor venal do automóvel e passa a calcular o imposto com base no peso do veículo.
5: A proposta também estabelece limites orçamentários para despesas com publicidade institucional e fixa um teto para os gastos do Poder Legislativo e dos Tribunais de Contas. Segundo Jefferson Campos, a medida busca garantir maior responsabilidade fiscal na administração pública.
3: Paulo Litro, do União do Paraná, defende o projeto que aumenta de 81 mil para 130 mil reais o limite de faturamento do microempreendedor individual. A mudança permite que pequenos empreendedores ampliem a receita sem perder o enquadramento como MEI.
5: A proposta, que tem o apoio de Paulo Litro, também amplia de 1 para 2 o número de empregados que podem ser contratados pelo microempreendedor. Cada funcionário deverá receber um salário mínimo ou piso salarial da categoria profissional.
3: Beto Preto, do PSD do Paraná, quer extinguir o conselho que hoje analisa recursos de empresas e contribuintes contra cobranças de impostos federais. Ele explica que esses casos passariam a ser julgados diretamente pela Justiça Federal, inclusive os processos que já estão em andamento.
5: Para Beto Preto, a mudança reduz a morosidade, aumenta a segurança jurídica e evita a duplicidade de julgamentos entre as
0: esfera administrativa e judicial. O deputado acredita que a proposta preserva o contraditório, a ampla defesa e o devido processo legal dos contribuintes.
11: Agricultura.
3: Tião Medeiros, do PP do Paraná, apoia o projeto que garante indenização a produtores rurais por perdas de produtos perecíveis causadas por interrupções no fornecimento de energia elétrica. A proposta obriga as concessionárias a analisar o pedido de ressarcimento em até 30 dias.
0: Tião Medeiros argumenta que apagões e oscilações na rede provocam prejuízos recorrentes no campo, com perda de leite, peixes, vacinas e alimentos refrigerados. Segundo ele, a medida reforça a responsabilidade das distribuidoras e incentiva um serviço mais eficiente nas áreas rurais.
11: Ciência e tecnologia.
3: Altineu Cortes, do PL do Rio de Janeiro, sugere a criação de uma frente parlamentar em defesa do Programa Espacial Brasileiro. De acordo com o deputado, o objetivo impulsionar projetos voltados ao fortalecimento do setor espacial e da inovação tecnológica no país.
0: Altineu Cortes acredita que o colegiado pode contribuir com a estabilidade orçamentária para as ações da Agência Espacial Brasileira. Para ele, o desenvolvimento de áreas como telecomunicações e monitoramento climático reforça a soberania nacional.
11: Esporte.
3: Vinícius Gurgel, do PL do Amapá, destaca a aprovação na Câmara de projeto que cria o regime especial de tributação para associações desportivas, sem fins lucrativos. O texto enviado ao Senado estabelece cobrança unificada de tributos com alíquota de 5% sobre a receita bruta.
0: Vinícius Gurgel ressalta que a medida estimula o financiamento de modalidades olímpicas e paralímpicas. As entidades que investiram continuamente em pelo menos 6 modalidades poderão abater parte desses gastos nos tributos devidos.
11: Educação.
3: Alice Portugal, do PCdoB da Bahia, comemora a aprovação na Câmara de projeto que proíbe cursos de graduação à distância na área da saúde e de educação física. A deputada considera que a formação desses profissionais exige atividades práticas e contato direto com pacientes e equipamentos.
12: É possível formar um contador, até um licenciado para ensinar nas diversas regiões longínquas desse país à distância, contanto que sejam cursos com controle, com aulas semipresenciais, com monitoria. Mas em saúde é algo difícil, porque como ensinar a um enfermeiro como aplicar um injetável no quadrante superior do glúteo esquerdo à distância? Como saber sem tocar para o aprendizado? As tecnologias em saúde são extremamente dinâmicas e complexas, e é preciso que o estudante tenha contato direto com a evolução dessas tecnologias.
0: Alice Portugal avalia que a mudança contribui para melhorar a qualificação dos profissionais que atendem a população. Ela alerta que o alto número de matrículas à distância em cursos que exigem laboratórios e contato com tecnologias pode comprometer a formação dos profissionais.
11: Comissões.
3: Aprovada na Comissão de Educação da Câmara, prevê a divulgação de dados sobre estudantes com deficiência no ensino superior. A ideia é aperfeiçoar as políticas públicas de inclusão e acessibilidade. A repórter Mônica Tati tem os detalhes.
14: Proposta aprovada pela Comissão de Educação da Câmara dos Deputados quer melhorar informações sobre estudantes com deficiência no ensino superior. O projeto determina a coleta e a divulgação sistemática de dados sobre o acesso, a permanência, a conclusão e a evasão de pessoas com deficiência nas universidades. O relator na Comissão de Educação, o deputado Ismael, do PL de Santa Catarina, destacou que o INEP, o Instituto Nacional de Estudos e Pesquisas Educacionais Anísio Teixeira, já realiza o levantamento dessas informações, mas falta uma sistematização específica para esses dados.
17: Na sinopse estatística da educação superior, anualmente publicada pelo INEP, já se encontra informações sobre o número de matrículas em curso de graduação das pessoas com deficiência por sexo e tipo de deficiência em cada município brasileiro. Não há, contudo, especificação por instituição de educação superior ou o cálculo de indicadores de permanência, conclusão e evasão, embora nos questionários do referido censo sejam coletados dados por aluno, curso e instituição que permitam esse detalhamento.
14: O deputado Ismael ressalta que a abrangência dos dados do censo é ainda maior do que a prevista no projeto original, pois inclui todas as instituições de educação superior, públicas e privadas, e não apenas as universidades federais e estaduais. No entanto, falta a organização desses dados para auxiliar na criação de políticas inclusivas. O deputado propôs que não seja criada uma nova lei, mas que as obrigações da União na divulgação dos dados referentes ao ensino superior sejam incluídas no capítulo do Estatuto da Pessoa com Deficiência, que trata do direito à educação. As informações divulgadas deverão subsidiar o planejamento, a implementação, o monitoramento e a avaliação de políticas públicas governamentais voltadas para a inclusão e acessibilidade. A proposta, que dispõe sobre a coleta e a divulgação de dados de pessoas com deficiência no ensino superior, ainda será analisada pelas Comissões de Defesa dos Direitos das Pessoas com Deficiência e de Constituição e Justiça. Se for aprovada, segue para a apreciação do Senado. Da Rádio Câmara de Brasília, Mônica Tati.
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19: Direitos Humanos.
20: Acácio Favacho, do MDB do Amapá, apresentou o projeto que obriga companhias aéreas a conceder desconto mínimo de 80% na passagem de quem precisa viajar por motivo de morte de um familiar. A tarifa humanitária vale para deslocamentos destinados a velório ou sepultamento.
21: A proposta de Acácio Favacho também assegura a remarcação sem multa, crédito ou reembolso integral quando o falecimento ocorrer antes da viagem. O parlamentar afirma que as medidas diminuem as barreiras enfrentadas pelo passageiro durante o período de luto.
19: Saúde.
20: Projeto de Kleber Verde, do MDB do Maranhão, assegura aos pacientes e seus responsáveis o acesso integral a informações sobre medicações administradas na rede de saúde pública e privada. A proposta exige o detalhamento de dados como lote, dosagem, validade e nome do profissional responsável.
21: De acordo com Kleber Verde, casos de urgência e UTI deverão contar com a presença de ao menos 2 profissionais de enfermagem para aplicação de medicamentos. Na visão dele, a medida busca evitar fraudes, erros e tragédias no ambiente hospitalar.
20: Eunício Oliveira, do MDB do Ceará, apoia o trabalho da Frente Parlamentar em defesa da Política Nacional de Plantas Medicinais e Fitoterápicos. O deputado informa que o objetivo do colegiado é incentivar pesquisas.
21: A iniciativa também visa apoiar a produção e ampliar o uso de plantas medicinais e fitoterápicos na saúde pública. No entendimento de Eunício Oliveira, a Frente Parlamentar contribui para o aproveitamento sustentável da biodiversidade brasileira e para o fomento à agricultura familiar.
20: Termina agora esta edição especial do Jornal Câmara dos Deputados, produzida e apresentada pela Rádio Câmara de Brasília, em parceria com a Rádio Câmara de Parauapebas, integrante da Rede Câmara de Rádio.
21: Eu agradeço ao Francesco e a toda a equipe da Câmara de Vereadores de Parauapebas pelo excelente trabalho conjunto.
20: Obrigado à Câmara dos Deputados por esta oportunidade. Esse programa teve trabalhos técnicos de Everson Urani e apresentação de Márcio Aquilissade e Francesco Costa. Boa noite.
21: Muito boa noite. O Jornal Câmara dos Deputados volta amanhã. Você fica agora com um Minuto do TCU.
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2: 20 horas.
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0: 20h21.
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1: 20 horas e 35 minutos.
2: Que música de arrepiar é essa, hein?

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1: 20 horas e 43 minutos.
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